0: e 3. 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

0: tempo.
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0: No coração das montanhas da Bósnia e Herzegovina, encontramos o lago de Blidinje. Dentro do Parque Natural de Blidinje, a região é conhecida pelas paisagens montanhosas e pela natureza preservada. No inverno, a neve transforma completamente a paisagem e a zona é procurada para atividades de inverno. Durante os meses mais quentes, é um destino para quem gosta de caminhadas, natureza e atividades ao ar livre. Blidinje está também na lista indicativa da Unesco, o que significa que é considerado pelo país um local com potencial para futura candidatura à lista do Património Mundial. Mas é importante não confundir esta classificação com o Património Mundial já inscrito.
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1: Se os fins de semana tivessem 3 dias ao invés dos atuais 2, haveria vários benefícios para a saúde e bem-estar do ser humano. Eis alguns exemplos. Primeiro, viagens curtas melhoram a disposição. Fazer pequenas viagens de forma regular pode melhorar o seu bem-estar. Segundo um estudo publicado na revista Stress and Health, as miniférias frequentes que os fins de semana de 3 dias permitiriam são a chave para melhor saúde e boa disposição. Quanto mais relaxados e desligados do trabalho, os empregados ficam mais entusiasmados com o regresso. Segundo, trabalhar menos horas. Se trabalha mais de 55 horas por semana, tenha cuidado. De acordo com as conclusões de um estudo publicado na revista médica The Lancet, 33% dos trabalhadores que o fazem têm maior probabilidade de sofrer um derrame cerebral e 13% arriscam-se a ter um infarto. Já era sabido que trabalhar horas extras está associado à diabetes, embora só nas classes mais baixas, mas a relação com o derrame cerebral está presente em todos os grupos socioeconómicos. Isto afirma o autor do estudo, Mika Kivimaki, ao jornal The Huffington Post. Terceiro, menos aulas, melhor aprendizagem. As vantagens dos fins de semana alargados não estão direcionadas exclusivamente para os adultos. Para os estudantes, por exemplo, 4 dias de aulas por semana, em vez dos tradicionais 5, garantiriam melhores notas e menos abstenção, tal como relata um estudo das universidades da Geórgia e do Montana, nos Estados Unidos, publicado na revista Education, Finance and Policy. Ora, está visto que também em matéria de estudo, quantidade não é qualidade.
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1: True Colors é uma canção criada pelos compositores americanos Billy Steinberg e Tom Kelly. Foi a faixa título e o primeiro single lançado do segundo álbum da cantora norte-americana Cyndi Lauper. Esta foi a única canção original do álbum que ela não ajudou a escrever. Lançada no final do verão de 1986, a canção viria a tornar-se um grande sucesso para a cantora, passando duas semanas em primeiro lugar na Billboard Hot 100 nos Estados Unidos. Originalmente, Billy Steinberg escreveu True Colors sobre a sua própria mãe. Tom Kelly alterou o primeiro verso e a dupla ofereceu inicialmente a canção a Anne Murray, que acabou por rejeitá-la, afirmando que não lhe dizia nada. Só depois optaram por oferecê-la a Cyndi Lauper. A sua apresentação era na forma de uma balada gospel baseada em piano, ao estilo de Bridge Over Troubled Water. Mas Cyndi Lauper desmantelou completamente esse tipo de arranjo tradicional e inventou algo que era de tirar o fôlego e a errância. Isto mesmo disse Steinberg ao site Song Facts. True Colors tornou-se um padrão na comunidade gay. Em várias entrevistas, a cantora revelou que a canção tinha mexido com ela devido à morte do seu amigo Gregory Natal, com HIV-Sida. Em 2007, Cyndi Lauper, com vários outros artistas, incluindo Deborah Harry e os Erasure, embarcou numa True Colors Tour para a campanha dos direitos humanos, com vista a promover os direitos LGBT, sobretudo nos Estados Unidos. E em 2008 fundou o atual True Colors United, uma organização sem fins lucrativos dedicada à erradicação dos sem-abrigo jovens LGBT.

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2: A aplicação para telemóvel Visionauta já estava disponível desde fevereiro deste ano para dispositivos Android, mas agora os utilizadores do sistema operativo da Apple, o iOS, podem também usar a tecnologia desenvolvida pelo brasileiro engenheiro de software especializado em inteligência artificial, Jonathan Santos, que também é cego. Lançar o Visionauta no iPhone era um pedido constante da comunidade. O sucesso no Android mostrou que existe uma necessidade real e agora ninguém fica de fora por causa do serviço operativo que usa, disse Jonathan Santos. A tecnologia já foi transferida mais de 5 mil vezes no Google Play, serviço onde é possível descarregar a aplicação em dispositivos com o sistema Android. De acordo com a nota, a aplicação funciona como um assistente visual portátil que lê textos em voz alta, reconhece dinheiro, o real, dólar, euro, peso mexicano, iene, dólar canadense e australiano, e reconhece também objetos quando o utilizador aponta a câmara do telemóvel para o local que pretende. A aplicação, que já está agora disponível na App Store, consegue ainda responder a perguntas e descrever objetos. Um dos grandes destaques do Visionauta, presente tanto no iOS quanto no Android, é a conversa em tempo real, um modo em que o usuário conversa por voz, de forma natural e contínua, com a inteligência artificial, que descreve o ambiente e responde a perguntas instantaneamente.
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1: Saiba agora a temperatura que está em Pombal.
2: 15 graus.

0: 2 e 3. 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

0: é bastante comum que as empresas concedam linhas de crédito aos seus clientes na hora de efetuar alguma venda. Porém, é necessário ficar atento àqueles maus pagadores, pois eles podem acabar a prejudicar a saúde financeira do seu negócio. Para isso, faça um cadastro de todos os seus clientes contendo dados estratégicos, nome completo, telemóvel, e-mail, endereço, etc., além de informações sobre o comportamento de compra deles, cumprimento de prazos para pagamento, participação no faturamento da empresa, entre outras coisas. É fundamental também que não deixe de cobrar aqueles clientes que estão em débito com a sua empresa.
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1: Manter um telhado ecológico ou um telhado verde coberto de vegetação não é caro nem complicado. E as vantagens são muitas. São purificadores de ar naturais, pois captam carbono, e também são isolantes acústicos e térmicos. Dispensam a necessidade de usar aparelhos de ar condicionado.
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1: Apesar de ser chamado popularmente de legume, o tomate é classificado pela botânica como fruto. Frutos são os ovários de uma planta, onde ficam as suas sementes. Ou seja, o tomate é o fruto do tomateiro e carrega as sementes de onde uma nova planta pode brotar. O tomate tem poucas calorias e muitos nutrientes. É rico em licopeno, vitaminas A, B, C, K e minerais, como fósforo, potássio, cálcio, magnésio e ferro. Mas o grande destaque nutricional do tomate é o licopeno, que é o carotenoide que dá a cor vermelha ao fruto e atua como um poderoso antioxidante no organismo. O licopeno é benéfico para a pele, minimizando efeitos danosos da radiação ultravioleta, protegendo contra queimaduras solares e ainda ajudando no aspecto estético, reduzindo poros dilatados e erupções cutâneas.
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0: 3 e 1.
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1: Olá, Marta narra a história da destruição da sua aldeia em Angola e da sua viagem através do Atlântico em direção à Ilha da Madeira. Numa escrita lírica, a autora descreve a violência da captura das populações angolanas, as circunstâncias desumanas em que era feito o seu transporte e as condições de trabalho, alojamento e tratamento a que eram submetidas. O livro aborda um tema inabitual na nossa literatura, o cultivo da cana-de-açúcar na Madeira, a partir do século XV, o que transformou esta ilha num dos principais fornecedores de açúcar da Europa da época. O olhar de Marta é um olhar de descoberta e de fascínio pela imensidão do mar, mas também de crítica à sociedade madeirense da época, aos seus costumes mesquinhos, vícios e hipocrisias. A sua história é uma história de resiliência e de combate que deixa espaço para os sonhos. O livro de hoje é O Mel Sem Abelhas, de Judite Canha Fernandes. Boas ondas de leitura.
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Hoje o flashback destaca Glória Estefan. Nascida Glória Fajardo a 1 de setembro de 1957, em Cuba, Glória Estefan surgiu em Miami como estrela pop internacional, líder de vendas, primeiro com os Miami Sound Machine e depois com as suas próprias baladas. Em 1978, a cantora casou-se com Emilio Estefan, o teclista dos Miami Sound Machine, e, no ano seguinte, a banda lançou o primeiro de vários álbuns em língua espanhola. No álbum Eyes of the Innocence, de 1984, Estefan cantava em inglês, com Dr. Beat a tornar-se um êxito de dance music no Reino Unido.

Em 1985, os Miami Sound Machine lançaram o seu primeiro álbum em inglês, Primitive Love, que continha temas como Conga, Bad Boy e Words Get In The Way. Nesta altura, os Miami Sound Machine tornaram-se Gloria Estefan and the Miami Sound Machine, com Emílio como agente. Em 1987, a banda lançou Let It Loose, que incluía os êxitos Rhythm Is Gonna Get You, Can't Stay Away From You, Anything For You e One, Two, Three.

Em março de 1990, a artista sofreu graves ferimentos em resultado de um acidente de viação durante uma digressão. A sua canção de regresso, Coming Out of the Dark, de 1991, chegou ao primeiro lugar. O álbum de dupla platina, Into the Light, também tinha os êxitos Can't Forget You e

0: Gloria Estefan continuou a gravar em espanhol e em inglês durante todos os anos 90.
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1: No dia 28 de setembro de 1573, nasceu o pintor italiano Michelangelo Merisi da Caravaggio. Foi um dos mais notados pintores italianos e o seu trabalho exerceu uma influência importante no estilo barroco, do qual foi o grande representante. Caravaggio era o nome da aldeia natal da sua família e foi escolhido como seu nome artístico. Exceto nas suas primeiras obras, Caravaggio pintou fundamentalmente temas religiosos. No entanto, foram várias as vezes em que as suas pinturas feriam as suscetibilidades dos seus clientes. Nos seus quadros, em vez de adotar nas suas pinturas belas figuras etéreas e delicadas para representar acontecimentos e personagens da Bíblia, preferia escolher por entre o povo modelos humanos tais como prostitutas, crianças de rua e mendigos que posavam como personagens para as suas obras. Caravaggio procurou a realidade palpável e concreta da representação. Utilizou como modelos figuras humanas, sem qualquer receio de representar a feiura e a deformidade em cenas provocadoras, características essas que distinguem as suas obras. Tudo isto chocou os seus contemporâneos pela rudez das suas pinturas. Dos efeitos que Caravaggio dava aos quadros, originou-se o tenebrismo em que os tons terrosos contrastam com os fortes pontos de luz. Neste mesmo dia, mas em 1893, era fundado em Portugal o Futebol Clube do Porto por um jovem de 20 anos, António Nicolau de Almeida. Era comerciante de vinho do Porto e descobriu o futebol nas suas viagens à Inglaterra. O Futebol Clube do Porto iniciou então os seus primeiros treinos no Campo do Prado, em Matosinhos, e no dia 8 de outubro disputou o primeiro jogo da sua história contra o Clube de Aveiro.
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0: 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A temperatura atual em Pombal é de
1: 15 graus.

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0: 5 e 1. 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
1: No coração das montanhas da Bósnia e Herzegovina, encontramos o lago de Blidinje. Dentro do Parque Natural de Blidinje, a região é conhecida pelas paisagens montanhosas e pela natureza preservada. No inverno, a neve transforma completamente a paisagem e a zona é procurada para atividades de inverno. Durante os meses mais quentes, é um destino para quem gosta de caminhadas, natureza e atividades ao ar livre. Blidinje está também na lista indicativa da Unesco, o que significa que é considerado pelo país um local com potencial para futura candidatura à lista do Património Mundial. Mas é importante não confundir esta classificação com o Património Mundial já inscrito.
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1: 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E agora, tempo para a temperatura em Pombal.
2: 15 graus.

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1: Olá, o meu nome é Ana Sofia, sou psicóloga clínica. Hoje falo-lhe de enurese noturna, ou seja, a repetida perda de urina durante a noite, depois do seu filho já ter atingido o controle dos esfíncteres. É algo que tem um papel muito impactante psicologicamente para a criança e por isso, se se prolongar do tempo, deve procurar um profissional de psicologia para ajudar. É importante que adote hábitos e rotinas de sono e, se necessário, interrupções do sono, acordando a criança para ir à casa de banho durante a noite, preferencialmente sempre à mesma hora. E é igualmente importante que fale com o seu filho no sentido de perceber os sentimentos associados à enurese, ou seja, tentar perceber se tem pesadelos, se anda mais ansioso, nunca humilhando ou ameaçando e não provocando sentimentos de culpa. Se tiver de mudar a roupa da cama, não demonstre nojo ou faça comentários, sempre no sentido de não dramatizar a situação. E evite partilhar estes episódios com pessoas que não vivam com a criança.
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0: 6 e 2. 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
1: Olá, bom dia e boa segunda-feira. Está com a Rádio Clube de Pombal. Este é o melhor início de semana. Obrigada por nos escolher.

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que o seu dia seja iluminado pela esperança e, acima de tudo, pelo propósito. Já pensou que cada manhã é uma oportunidade para renovar a confiança? Deixe que cada raio de sol reforce a sua determinação e que a brisa leve para bem longe as preocupações inúteis. Deixe-se inspirar por cada instante para seguir em frente com coragem e gratidão. Hoje é um novo dia repleto de possibilidades. Abrace este momento com o coração aberto e uma atitude confiante. Que os seus passos sejam firmes, guiados pela certeza de que cada desafio traz uma aprendizagem valiosa e que cada pequena conquista é, na verdade, um degrau importante na sua jornada. Faça da esperança a sua luz, aquela que ilumina os caminhos mais incertos. Quando o propósito dá sentido a cada escolha, o dia torna-se naturalmente mais leve e muito mais significativo. Pense nisto e seja feliz.

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saudade. Querer a luz de uma janela que não abre, adormecer um sono ausente de verdade, é estar liberto sem liberdade, viver um tempo com outra idade.

Saudade é dizer a quem se ama que se guarde, descer ao fundo sem sentir que o fundo acabe. 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
2: Apesar de ser chamado popularmente de legume, o tomate é classificado pela botânica como fruto. Frutos são os ovários de uma planta, onde ficam as suas sementes. Ou seja, o tomate é o fruto do tomateiro e carrega as sementes de onde uma nova planta pode brotar. O tomate tem poucas calorias e muitos nutrientes. É rico em licopeno, vitaminas A, B, C, K e minerais, como fósforo, potássio, cálcio, magnésio e ferro. Mas o grande destaque nutricional do tomate é o licopeno, que é o carotenoide que dá a cor vermelha ao fruto e atua como um poderoso antioxidante no organismo. O licopeno é benéfico para a pele, minimizando efeitos danosos da radiação ultravioleta, protegendo contra queimaduras solares e ainda ajudando no aspecto estético, reduzindo poros dilatados e erupções cutâneas.
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3: A aplicação para telemóvel Visionauta já estava disponível desde fevereiro deste ano para dispositivos Android, mas agora os utilizadores do sistema operativo da Apple, o iOS, podem também usar a tecnologia desenvolvida pelo brasileiro engenheiro de software especializado em inteligência artificial, Jonathan Santos, que também é cego. Lançar o Visionauta no iPhone era um pedido constante da comunidade. O sucesso no Android mostrou que existe uma necessidade real e agora ninguém fica de fora por causa do serviço operativo que usa, disse Jonathan Santos. A tecnologia já foi transferida mais de 5 mil vezes no Google Play, serviço onde é possível descarregar a aplicação em dispositivos com o sistema Android. De acordo com a nota, a aplicação funciona como um assistente visual portátil que lê textos em voz alta, reconhece dinheiro, o real, dólar, euro, peso mexicano, iene, dólar canadense e australiano, e reconhece também objetos quando o utilizador aponta a câmara do telemóvel para o local que pretende. A aplicação, que já está agora disponível na App Store, consegue ainda responder a perguntas e descrever objetos. Um dos grandes destaques do Visionauta, presente tanto no iOS quanto no Android, é a conversa em tempo real, um modo em que o usuário conversa por voz, de forma natural e contínua, com a inteligência artificial, que descreve o ambiente e responde a perguntas instantaneamente.
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Hoje o flashback destaca Glória Estefan. Nascida Glória Fajardo a 1 de setembro de 1957, em Cuba, Glória Estefan surgiu em Miami como estrela pop internacional, líder de vendas, primeiro com os Miami Sound Machine e depois com as suas próprias baladas. Em 1978, a cantora casou-se com Emilio Estefan, o teclista dos Miami Sound Machine, e, no ano seguinte, a banda lançou o primeiro de vários álbuns em língua espanhola. No álbum Eyes of the Innocence, de 1984, Estefan cantava em inglês, com Dr. Beat a tornar-se um êxito de dance music no Reino Unido.

Em 1985, os Miami Sound Machine lançaram o seu primeiro álbum em inglês, Primitive Love, que continha temas como Conga, Bad Boy e Words Get in the Way. Nesta altura, os Miami Sound Machine tornaram-se Gloria Estefan and the Miami Sound Machine, com Emilio como agente. Em 1987, a banda lançou Let It Loose, que incluía os êxitos Rhythm Is Gonna Get You, Can't Stay Away From You,

Em março de 1990, a artista sofreu graves ferimentos em resultado de um acidente de viação durante uma digressão. A sua canção de regresso, Coming Out of the Dark, de 1991, chegou ao primeiro lugar. O álbum de dupla platina, Into the Light, também tinha os êxitos Can't Forget You e

0: Gloria Estefan continuou a gravar em espanhol e em inglês durante todos os anos 90.
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4: Ok.

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4: Olá. Marta narra a história da destruição da sua aldeia em Angola e da sua viagem através do Atlântico em direção à Ilha da Madeira. Numa escrita lírica, a autora descreve a violência da captura das populações angolanas, as circunstâncias desumanas em que era feito o seu transporte e as condições de trabalho, alojamento e tratamento a que eram submetidas. O livro aborda um tema inabitual na nossa literatura, o cultivo da cana-de-açúcar na Madeira, a partir do século XV, o que transformou esta ilha num dos principais fornecedores de açúcar da Europa da época. O olhar de Marta é um olhar de descoberta e de fascínio pela imensidão do mar, mas também de crítica à sociedade madeirense da época, aos seus costumes mesquinhos, vícios e hipocrisias. A sua história é uma história de resiliência e de combate que deixa espaço para os sonhos. O livro de hoje é O Mel Sem Abelhas, de Judite Canha Fernandes. Boas ondas de leitura.
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1: Olá, eu sou a Anabela, sou de Pombal e gostava de ouvir Chutes e Bondapés.

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3: Delegação da Associação de Amizade Biscarrosse-Pombal esteve no concelho. Saiba mais pormenores já a seguir.
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3: Num ano marcado por duas calamidades distintas que atingiram Pombal e Biscarrosse, o comboio de tempestades por terras portuguesas e os incêndios em França, a delegação de Pombal da Associação de Amizade Pombal-Biscarrosse recebeu a sua congénere francesa para alguns dias de convívio. A delegação francesa foi recebida nos espaços de conselho do município de Pombal e ouviu palavras de encorajamento do presidente do município, Pedro Pimpão.
4: Bem-vindos a Pombal mais uma vez. Pombal é a vossa casa. Queria deixar primeiro uma nota de solidariedade profunda pelos momentos difíceis que vocês passaram este ano, tal como nós já passámos, infelizmente, várias vezes na nossa vida coletiva. Biscarrosse mostrou a sua força, a força da sua gente, e nós, em Portugal, estivemos a torcer por vocês e pelas vossas vidas. Mas queria também dizer-vos que são nos momentos mais fortes que se veem as amizades verdadeiras e Pombal continua a estar ao vosso lado. E por isso, vos recebemos hoje, mais uma vez, de braços abertos, porque gostamos muito desta união entre Biscarrosse e Pombal. Quero agradecer às pessoas todas aqui de Pombal que mantêm esta união viva, a começar desde logo nos fundadores, no Sr. Lino, no Nardino, todos aqueles que fundaram a associação e que mantêm a associação viva. O meu agradecimento a todos os pombalenses que vos acolhem nas suas casas como se fossem parte das suas famílias. E termino só agradecendo a vossa presença e esperar que passem bons momentos e tenham boas recordações aqui de Pombal.
3: No final da sessão, a 97 FM falou com o pombalense Bernardino Ferreira, que mora em Biscarrosse e que foi um dos impulsionadores da germinação entre as duas localidades. Bernardino Ferreira começou por explicar em que consistia este intercâmbio.
5: Nós, na Habita agora, fazemos uma viagem em dois meses. Saímos a quarta-feira, ficamos no caminho, esta vez ficámos em Serruca da Beira, depois visitamos Viseu, para chegar aqui à noite. Também visitámos qualquer coisa de muito importante, que foi o Museu de Aristides de Sousa Mendes, que muita gente não conhece, mas eu faço parte dessa federação e do Conselho de Administração, que era bom que as pessoas conhecessem a história desse homem e visitassem esse museu que está em Cabanas Variado, onde ele viveu e foi onde ele morreu também. Portanto, a nossa delegação está aqui hoje, sabe, saímos em visita com a Associação de Pombal. Hoje à noite temos o almoço oficial com todas as famílias. Amanhã e domingo é livre e já voltamos segunda-feira às 8. Não é? É uma visita de 5 dias, já não é muito mau, 5 dias. Sim. Agora eu que sou de Pombal, venho cá muitas vezes. Pelo menos temos aí, pelo menos 10, nos 20 casais, temos pelo menos 10 casais que são novos. E o objetivo da associação é que cada vez haja mais jovens, novos ouvintes, mas que possam ser diferentes, para que não sejam sempre os mesmos.
3: O pombalense explicou também o que faz a Associação de Amizade em Biscarrosse.
5: Nós estamos abertos a tudo. E para já não fazemos só este câmbio. Este é o câmbio que chamamos os adultos ou os oficiais. Depois também fazemos câmbios já há mais de 35 anos com jovens do colégio. Uma semana, todos os dois anos. Um ano cá, um ano lá. E fazemos também encontros diversos. Esporto, e música. Sim. Portanto, sempre estamos abertos. As nossas ações lá é muito importante para nós. Para a nossa associação seja coerente, fazemos pelo menos 4 ações durante o ano. Começamos por um jantar de família com os amigos, com um programa de eventos. Depois temos um loto para a associação. Depois temos no Fórum das Associações, onde temos há 2 dias a exposição com a história de Pombal e Biscarrosse. Depois fazemos, mais tarde, agora vamos fazer em novembro, outro. Tarde de informação e de fotos e tudo que fazemos, e depois vai haver a Assembleia Geral, portanto fazemos pelo menos 5 atos e encontros com os membros, é muito importante. É importante, muito importante que nós, numa associação, haja uma coerência, uma diversidade e que os membros não se sentam sem nada, quer dizer, sentam-se incorporados na associação. Porque muitos vêm, o que é que se faz? Temos que fazer alguma coisa.
3: Em relação aos incêndios que fustigaram a região francesa, Bernardino Ferreira diz que a reconstrução ainda vai demorar algum tempo.
5: Foi uma qualquer coisa que numa semana, surgiu 3 dias imensos de fogo imenso, onde ardeu à volta de 4 mil hectares. À volta, dizemos, falámos em 200 casas, exatamente 192 casas que arderam, de habitação, e 62 prédios na zona industrial. Eu, por acaso, o meu prédio não ardeu, porque o fogo parou 3 prédios antes do meu, mas tenho uns amigos que estão num caso um bocado delicado, porque eu faço atualmente parte de uma comissão de ajuda a essas pessoas que estão a consultar a seguros, o que é conhecido. E a Câmara de Viscarosa fez um trabalho extraordinário, fez um recolho de dons. Atualmente temos à volta de, pensemos chegar a 500 mil euros de dons para poder ajudar as famílias que não compensam tudo para as seguros. E eu sou mais ligado, somos dois, no nosso, que faz parte dessa comissão. Essa pessoa pediu-me para fazer parte do que é social, enfim, industriais e empresas, e eu faço mais parte de tudo que é partilhar. Portanto, recensamos as pessoas que precisam, vamos começar, desde que eu chego lá, vamos começar a fazer a distribuição de todas as pessoas que precisam. Atualmente, foi muito importante é que todas as pessoas desalojadas, havia, portanto, 200 famílias, foram todas realojadas. O problema é que atualmente temos famílias que são realojadas para um tempo limitado e que temos a trabalhar para saber como é que vamos alojar daqui a 6 meses, a um ano. A reconstrução das casas não vão ser feitas no ano.
3: Estão abertas até 31 de outubro as candidaturas à 8ª edição do Prémio Vila Portela História e Património Local, promovido pelo município de Leiria e dirigido a investigadores com trabalhos inéditos sobre o Distrito de Leiria e o Conselho de Orém, informou a autarquia em comunicado. O prémio, promovido em parceria com o Centro do Património da Extremadura, a Associação para o Desenvolvimento de Leiria e a Universidade de Leiria Oeste, pretende distinguir estudos que contribuam para o conhecimento, valorização e divulgação da história e do património da região. Segundo a autarquia, podem ser apresentados trabalhos nas áreas do património histórico, natural, artístico, arqueológico, arquitetónico, documental e etnográfico, contribuindo para aprofundar o conhecimento sobre o território e preservar a memória coletiva. E assim chega ao fim este serviço noticioso. Fique bem, tenha uma boa semana.
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9: No dia 28 de setembro de 1573, nasceu o pintor italiano Michelangelo Merisi da Caravaggio. Foi um dos mais notados pintores italianos e o seu trabalho exerceu uma influência importante no estilo barroco, do qual foi o grande representante. Caravaggio era o nome da aldeia natal da sua família e foi escolhido como seu nome artístico. Exceto nas suas primeiras obras, Caravaggio pintou fundamentalmente temas religiosos.

0: religiosos. No entanto, foram várias as vezes em que as suas pinturas feriam as suscetibilidades dos seus clientes. Nos seus quadros, em vez de adotar nas suas pinturas belas figuras etéreas e delicadas para representar acontecimentos e personagens da Bíblia, preferia escolher por entre o povo modelos humanos tais como prostitutas, crianças de rua e mendigos, que posavam como personagens para as suas obras. Caravaggio procurou a realidade palpável e concreta da representação. Utilizou como modelos figuras humanas, sem qualquer receio de representar a feiura e a deformidade em cenas provocadoras, características essas que distinguem as suas obras. Tudo isto chocou os seus contemporâneos pela rudez das suas pinturas. Dos efeitos que Caravaggio dava aos quadros, originou-se o tenebrismo em que os tons terrosos contrastam com os fortes pontos de luz. Neste mesmo dia, mas em 1893, era fundado em Portugal o Futebol Clube do Porto por um jovem de 20 anos, António Nicolau de Almeida. Era comerciante de vinho do Porto e descobriu o futebol nas suas viagens à Inglaterra. O Futebol Clube do Porto iniciou então os seus primeiros treinos no campo do Prado, em Matosinhos, e no dia 8 de outubro disputou o primeiro jogo da sua história contra o Clube de Aveiro.
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1: True Colors é uma canção criada pelos compositores americanos Billy Steinberg e Tom Kelly. Foi a faixa título e o primeiro single lançado do segundo álbum da cantora norte-americana Cyndi Lauper. Esta foi a única canção original do álbum que ela não ajudou a escrever. Lançada no final do verão de 1986, a canção viria a tornar-se um grande sucesso para a cantora, passando duas semanas em primeiro lugar na Billboard Hot 100 nos Estados Unidos. Originalmente, Billy Steinberg escreveu True Colors sobre a sua própria mãe. Tom Kelly alterou o primeiro verso e a dupla ofereceu inicialmente a canção a Anne Murray, que acabou por rejeitá-la, afirmando que não lhe dizia nada. Só depois optaram por oferecê-la a Cyndi Lauper. A sua apresentação era na forma de uma balada gospel baseada em piano, ao estilo de Bridge Over Troubled Water. Mas Cyndi Lauper desmantelou completamente esse tipo de arranjo tradicional e inventou algo que era de tirar o fôlego e a errância. Isto mesmo disse Steinberg ao site Song Facts. True Colors tornou-se um padrão na comunidade gay. Em várias entrevistas, a cantora revelou que a canção tinha mexido com ela devido à morte do seu amigo Gregory Natal, com HIV-Sida. Em 2007, Cyndi Lauper, com vários outros artistas, incluindo Deborah Harry e os Erasure, embarcou numa True Colors Tour para a campanha dos direitos humanos, com vista a promover os direitos LGBT, sobretudo nos Estados Unidos. E em 2008, fundou o atual True Colors United, uma organização sem fins lucrativos dedicada à erradicação dos sem-abrigo jovens LGBT.

0: 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Saiba agora a temperatura que está em Pombal.
1: 16 graus.

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2: Destaques do dia. Hoje, os deputados de três comissões do Parlamento Europeu apresentam o seu projeto de relatório conjunto sobre a proposta de regulamento Aceleração Industrial, que tem por objetivo reforçar a indústria europeia através da aceleração dos pedidos de licenciamento para projetos industriais. O regulamento Aceleração Industrial visa igualmente promover produtos europeus e hipocarbónicos, bem como introduzir novas condições para grandes investimentos estrangeiros em setores estratégicos. O projeto de relatório constitui o primeiro passo dos trabalhos do Parlamento sobre a proposta da Comissão, antes das alterações e da votação em Comissão. Também hoje, a Comissão dos Orçamentos do Parlamento vota propostas de atribuição de verbas do Fundo Europeu de Ajustamento à Globalização a favor dos trabalhadores despedidos a mais de 1.600 trabalhadores na Bélgica, em Espanha e na Finlândia. Este financiamento visa mais de 1.000 trabalhadores despedidos pelo retalhista belga Cora, 400 trabalhadores da indústria de componentes automóveis na Galiza e mais de 230 trabalhadores do fabricante finlandês de veículos Valmet Automotive. As propostas deverão ser analisadas pelo Parlamento em outubro para a aprovação final. Amanhã, a Comissão da Cultura e da Educação vota o seu relatório final sobre o próximo programa Erasmus+, que abrange o período de 2028 a 2034. De acordo com esta proposta, o Erasmus+ e o Corpo Europeu de Solidariedade seriam reunidos num único programa destinado a apoiar projetos relativos à educação, juventude, voluntariado e desporto. O relatório será analisado pelo Plenário do Parlamento Europeu antes das negociações com os Estados-membros sobre a versão definitiva do programa.
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0: etc. Além de informações sobre o comportamento de compra deles, cumprimento de prazos para pagamento, participação no faturamento da empresa, entre outras coisas. É fundamental também que não deixe de cobrar aqueles clientes que estão em débito com a sua empresa.
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3: Início de semana, início de novos conteúdos no Rádio Clube de Pombal. Bom dia, vamos preparar a sua semana.

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1: Se os fins de semana tivessem 3 dias ao invés dos atuais 2, haveria vários benefícios para a saúde e bem-estar do ser humano. Eis alguns exemplos. Primeiro, viagens curtas melhoram a disposição. Fazer pequenas viagens de forma regular pode melhorar o seu bem-estar. Segundo um estudo publicado na revista Stress and Health, as miniférias frequentes que os fins de semana de 3 dias permitiriam são a chave para melhor saúde e boa disposição. Quanto mais relaxados e desligados do trabalho, os empregados ficam mais entusiasmados com o regresso. Segundo, trabalhar menos horas. Se trabalha mais de 55 horas por semana, tenha cuidado. De acordo com as conclusões de um estudo publicado na revista médica The Lancet, 33% dos trabalhadores que o fazem têm maior probabilidade de sofrer um derrame cerebral e 13% arriscam-se a ter um infarto. Já era sabido que trabalhar horas extras está associado à diabetes, embora só nas classes mais baixas. Mas a relação com o derrame cerebral está presente em todos os grupos socioeconómicos, isto afirma o autor do estudo, Mika Kivimaki, ao jornal The Huffington Post. Terceiro, menos aulas, melhor aprendizagem. As vantagens dos fins de semana alargados não estão direcionadas exclusivamente para os adultos. Para os estudantes, por exemplo, 4 dias de aulas por semana, em vez dos tradicionais 5, garantiriam melhores notas e menos abstenção, tal como relata um estudo das universidades da Geórgia e do Montana, nos Estados Unidos, publicado na revista Education, Finance and Policy. Ora, está visto que também em matéria de estudo, quantidade não é qualidade.
0: 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E agora, tome nota, são
2: 8:34.
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1: No coração das montanhas da Bósnia e Herzegovina, encontramos o lago de Blidinje. Dentro do Parque Natural de Blidinje, a região é conhecida pelas paisagens montanhosas e pela natureza preservada. No inverno, a neve transforma completamente a paisagem e a zona é procurada para atividades de inverno. Durante os meses mais quentes, é um destino para quem gosta de caminhadas, natureza e atividades ao ar livre. Blidinje está também na lista indicativa da Unesco, o que significa que é considerado pelo país um local com potencial para futura candidatura à lista do Património Mundial. Mas é importante não confundir esta classificação com o Património Mundial já inscrito.
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1: Manter um telhado ecológico ou um telhado verde coberto de vegetação não é caro nem complicado. E as vantagens são muitas. São purificadores de ar naturais, pois captam carbono, e também são isolantes acústicos e térmicos. Dispensam a necessidade de usar aparelhos de ar condicionado.
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1: Olá, o meu nome é Ana Sofia, sou psicóloga clínica. Hoje falo-lhe de enurese noturna, ou seja, a repetida perda de urina durante a noite, depois do seu filho já ter atingido o controle dos esfíncteres. É algo que tem um papel muito impactante psicologicamente para a criança e por isso, se se prolongar do tempo, deve procurar um profissional de psicologia para ajudar. É importante que adote hábitos e rotinas de sono e, se necessário, interrupções do sono, acordando a criança para ir à casa de banho durante a noite, preferencialmente sempre à mesma hora. E é igualmente importante que fale com o seu filho no sentido de perceber os sentimentos associados à enurese, ou seja, tentar perceber se tem pesadelos, se anda mais ansioso, nunca humilhando ou ameaçando e não provocando sentimentos de culpa. Se tiver de mudar a roupa da cama, não demonstre nojo ou faça comentários, sempre no sentido de não dramatizar a situação. E evite partilhar estes episódios com pessoas que não vivam com a criança.
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3: Bom dia. Tenha uma excelente segunda-feira e um ótimo início de semana. Por aqui já estamos todos preparadíssimos para lhe entregar

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8: Olá, eu sou o Igor Gama e queria ouvir Caetano Veloso.

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3: Delegação da Associação de Amizade Biscarrosse Pombal esteve no concelho. Saiba mais pormenores já a seguir.
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3: Num ano marcado por duas calamidades distintas que atingiram Pombal e Biscarrosse, o comboio de tempestades por terras portuguesas e os incêndios em França, a delegação de Pombal da Associação de Amizade Pombal-Biscarrosse recebeu a sua congénere francesa para alguns dias de convívio. A delegação francesa foi recebida nos espaços de conselho do município de Pombal e ouviu palavras de encorajamento do presidente do município, Pedro Pimpão.
4: Bem-vindos a Pombal mais uma vez. Pombal é a vossa casa. Queria deixar primeiro uma nota de solidariedade profunda pelos momentos difíceis que vocês passaram este ano, tal como nós já passámos, infelizmente, várias vezes na nossa vida coletiva. Biscarrosse mostrou a sua força, a força da sua gente, e nós, em Portugal, estivemos a torcer por vocês e pelas vossas vidas. Mas queria também dizer-vos que são nos momentos mais fortes que se veem as amizades verdadeiras e Pombal continua a estar ao vosso lado. E por isso, vos recebemos hoje, mais uma vez, de braços abertos, porque gostamos muito desta união entre Biscarrosse e Pombal. Quero agradecer às pessoas todas aqui de Pombal que mantêm esta união viva, a começar desde logo nos fundadores, no Sr. Adelino, no Bernardino, todos aqueles que fundaram a associação e que mantêm a associação viva. O meu agradecimento.

0: cordialmente a todos os pombalenses que vos acolhem nas suas casas como se fossem parte das suas famílias. E termino só agradecendo a vossa presença e esperar que passem bons momentos e tenham boas recordações aqui de Pombal.
1: No final da sessão, a 97FM falou com o pombalense Bernardino Ferreira, que mora em Biscarrosse e que foi um dos impulsionadores da germinação entre as duas localidades. Bernardino Ferreira começou por explicar em que consistia este intercâmbio.
2: Nós, na Habit agora, fazemos uma viagem em 2 meses. Saímos a quarta-feira, ficamos no caminho, esta vez ficámos em Estoril da Beira, depois visitámos Viseu, para chegar aqui à noite. E também visitámos qualquer coisa de muito importante, que foi o Museu de Aristides de Sousa Mendes, que muita gente não conhece, mas eu faço parte dessa federação e do Conselho de Administração, que era bom que as pessoas conhecessem a história desse homem e visitassem esse museu que está em Cabanas Variado, onde ele viveu e foi onde ele morreu também. Portanto, a nossa delegação está aqui hoje, sabe, saímos em visita com a Associação de Pombal. Hoje à noite temos o almoço oficial com todas as famílias. Amanhã e domingo é livre e já voltamos segunda-feira às 8. Não é? É uma visita de 5 dias, já não é muito mau, 5 dias. Sim. Agora eu que sou de Pombal, venho cá para termos 4 ações durante o ano. Começamos com um jantar de família, com os amigos, com um programa de eventos. Depois temos um loto para a associação, depois temos no Fórum das Associações, onde estamos há 2 dias a exposição com a história de Pombal e Biscarrosse, depois fazemos depois, mais tarde, agora vamos fazer em novembro, outra tarde de informação e de fotos e tudo o que fazemos, e depois vai haver a Assembleia Geral, portanto fazemos pelo menos 5 atos e encontros com os membros, é muito importante. É importante, muito importante que nós numa associação haja uma coerência, uma diversidade e que os membros não se sentam sem nada, quer dizer, sentam-se incorporados na associação, porque muitos vêm, o que é que se faz? Temos que fazer alguma coisa.
1: Em relação aos incêndios que fustigaram a região francesa, Bernardino Ferreira diz que a reconstrução ainda vai demorar algum tempo.
2: Foi uma qualquer coisa que numa semana, foi, surgiu 3 dias imensos de fogo imenso, onde ardeu à volta de 4 mil hectares. A volta faz parte dessa comissão. Essa pessoa pediu-me para fazer parte do que é social, enfim, industriais e empresas, e eu faço mais parte de tudo que é patrulhas. Portanto, recensamos as pessoas que precisam. Vamos começar, desde que eu chego lá, vamos começar a fazer a distribuição de todas as pessoas que precisam. Atualmente, foi muito importante é que todas as pessoas desalojadas, havia, portanto, 200 famílias, foram todas realojadas. O problema é que atualmente temos famílias que são realojadas para um tempo limitado e que temos a trabalhar para saber como é que vamos alojar daqui a 6 meses, a um ano. A reconstrução das casas não vão ser feitas no ano.
1: Estão abertas até 31 de outubro as candidaturas à 8ª edição do Prémio Vila Portela História e Património Local, promovido pelo município de Leiria e dirigido a investigadores com trabalhos inéditos sobre o Distrito de Leiria e o Conselho de Orém, informou a autarquia em comunicado. O prémio, promovido em parceria com o Centro do Património da Extremadura, a Associação para o Desenvolvimento de Leiria e a Universidade de Leiria Oeste, pretende distinguir estudos que contribuam para o conhecimento, valorização e divulgação da história e do património da região. Segundo a autarquia, podem ser apresentados trabalhos nas áreas do património histórico, natural, artístico, arqueológico, arquitetónico, documental e etnográfico, contribuindo para aprofundar o conhecimento sobre o território e preservar a memória coletiva. E assim chega ao fim este serviço noticioso. Fique bem, tenha uma boa semana.
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7: E agora, tempo para a temperatura em Pombal.
8: 19 graus.

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um degrau importante na sua jornada. Faça da esperança a sua luz, aquela que ilumina os caminhos mais incertos. Quando o propósito dá sentido a cada escolha, o dia torna-se naturalmente mais leve e muito mais significativo. Pense nisto e seja feliz.

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0: Jonathan Santos, que também é cego. Lançar o Visionauta no iPhone era um pedido constante da comunidade. O sucesso no Android mostrou que existe uma necessidade real e agora ninguém fica de fora por causa do serviço operativo que usa, disse Jonathan Santos. A tecnologia já foi transferida mais de 5 mil vezes no Google Play, serviço onde é possível descarregar a aplicação em dispositivos com o sistema Android. De acordo com a nota, a aplicação funciona como um assistente visual portátil que lê textos em voz alta, reconhece dinheiro, o real, dólar, euro, peso mexicano, iene, dólar canadense e australiano, e reconhece também objetos quando o utilizador aponta a câmara do telemóvel para o local que pretende. A aplicação, que já está agora disponível na App Store, consegue ainda responder a perguntas e descrever objetos. Um dos grandes destaques do Visionauta, presente tanto no iOS quanto no Android, é a conversa em tempo real, um modo em que o usuário conversa por voz, de forma natural e contínua, com a inteligência artificial, que descreve o ambiente e responde a perguntas instantaneamente.
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0: licopeno, vitaminas A, B, C, K e minerais, como fósforo, potássio, cálcio, magnésio e ferro. Mas o grande destaque nutricional do tomate é o licopeno, que é o carotenoide que dá a cor vermelha ao fruto e atua como um poderoso antioxidante no organismo. O licopeno é benéfico para a pele, minimizando efeitos danosos da radiação ultravioleta, protegendo contra queimaduras solares e ainda ajudando no aspecto estético, reduzindo poros dilatados e erupções cutâneas.
1: 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E agora, informação horária. 10 e 18.

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2: No dia 28 de setembro de 1573, nasceu o pintor italiano Michelangelo Merisi da Caravaggio. Foi um dos mais notados pintores italianos e o seu trabalho exerceu uma influência importante no estilo barroco, do qual foi o grande representante. Caravaggio era o nome da aldeia natal da sua família e foi escolhido como seu nome artístico. Exceto nas suas primeiras obras, Caravaggio pintou fundamentalmente temas religiosos. No entanto, foram várias as vezes em que as suas pinturas feriam as suscetibilidades dos seus clientes. Nos seus quadros, em vez de adotar nas suas pinturas belas figuras etéreas e delicadas para representar acontecimentos e personagens da Bíblia, preferia escolher por entre o povo modelos humanos tais como prostitutas, crianças de rua e mendigos, que posavam como personagens para as suas obras. Caravaggio procurou a realidade palpável e concreta da representação. Utilizou como modelos figuras humanas, sem qualquer receio de representar a feiura e a deformidade em cenas provocadoras, características essas que distinguem as suas obras. Tudo isto chocou os seus contemporâneos pela rudez das suas pinturas. Dos efeitos que Caravaggio dava aos quadros, originou-se o tenebrismo em que os tons terrosos contrastam com os fortes pontos de luz. Neste mesmo dia, mas em 1800...
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4: Olá, Marta narra a história de

destruição da sua aldeia em Angola e da sua viagem através do Atlântico em direção à Ilha da Madeira. Numa escrita lírica, a autora descreve a violência da captura das populações angolanas, as circunstâncias desumanas em que era feito o seu transporte e as condições de trabalho, alojamento e tratamento a que eram submetidas. O livro aborda um tema inabitual na nossa literatura, o cultivo da cana-de-açúcar na Madeira. A partir do século XV, o que transformou esta ilha num dos principais fornecedores de açúcar da Europa da época. O olhar de Marta é um olhar de descoberta e de fascínio pela imensidão do mar, mas também de crítica à sociedade madeirense da época, aos seus costumes mesquinhos, vícios e hipocrisias. A sua história é uma história de resiliência e de combate.

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5: A temperatura atual em Pombal é de
4: 22 graus.

Gloria Estefan. Nascida Glória Fajardo a 1 de setembro de 1957, em Cuba, Glória Estefan surgiu em Miami como estrela pop internacional, líder de vendas, primeiro com os Miami Sound Machine e depois com as suas próprias baladas. Em 1978, a cantora casou-se com Emilio Estefan, o teclista dos Miami Sound Machine, e, no ano seguinte, a banda lançou o primeiro de vários álbuns em língua espanhola. No álbum Eyes of the Innocence, de 1984, Estefan cantava em inglês, com Dr. Beat a tornar-se um êxito de dance music no Reino Unido.

0: destaques do dia. Hoje, os deputados de três comissões do Parlamento Europeu apresentam o seu projeto de relatório conjunto sobre a proposta de regulamento Aceleração Industrial, que tem por objetivo reforçar a indústria europeia através da aceleração dos pedidos de licenciamento para projetos industriais. O regulamento Aceleração Industrial visa igualmente promover produtos europeus e hipocarbónicos, bem como introduzir novas condições para grandes investimentos estrangeiros em setores estratégicos. O projeto de relatório constitui o primeiro passo dos trabalhos do Parlamento sobre a proposta da Comissão, antes das alterações e da votação em Comissão. Também hoje, a Comissão dos Orçamentos do Parlamento vota propostas de atribuição de verbas do Fundo Europeu de Ajustamento à Globalização a favor dos trabalhadores despedidos. O relatório será analisado pelo Plenário do Parlamento Europeu antes das negociações com os Estados-membros sobre a versão definitiva do programa.
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4: Eu tenho uma...

mais entusiasmados com o regresso. Segundo, trabalhar menos horas. Se trabalha mais de 55 horas por semana, tenha cuidado. De acordo com as conclusões de um estudo publicado na revista médica The Lancet, 33% dos trabalhadores que o fazem têm maior probabilidade de sofrer um derrame cerebral e 13% arriscam-se a ter um infarto. Já era sabido que trabalhar horas extras está associado à diabetes, embora só nas classes mais baixas. Mas a relação com o derrame cerebral está presente em todos os grupos socioeconómicos, isto afirma o autor do estudo, Mika Kivimaki, ao jornal The Huffington Post. Terceiro, menos aulas, melhor aprendizagem. As vantagens dos fins de semana alargados não estão direcionadas exclusivamente para os adultos. Para os estudantes, por exemplo, 4 dias de aulas por semana, em vez dos tradicionais 5, garantiriam melhores notas e menos abstenção, tal como relata um estudo das universidades da Geórgia e do Montana, nos Estados Unidos, publicado.

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1: True Colors é uma canção criada pelos compositores americanos Billy Steinberg e Tom Kelly. Foi a faixa título e o primeiro single lançado do segundo álbum da cantora norte-americana Cyndi Lauper. Esta foi a única canção original do álbum que ela não ajudou a escrever. Lançada no final do verão de 1986, a canção viria a tornar-se um grande sucesso para a cantora, passando duas semanas em primeiro lugar na Billboard Hot 100 nos Estados Unidos. Originalmente, Billy Steinberg escreveu True Colors sobre a sua própria mãe. Tom Kelly alterou o primeiro verso e a dupla ofereceu inicialmente a canção a Anne Murray, que acabou por rejeitá-la, afirmando que não lhe dizia nada. Só depois optaram por oferecê-la a Cyndi Lauper. A sua apresentação era na forma de uma balada gospel baseada em piano, ao estilo de Bridge Over Troubled Water. Mas Cyndi Lauper desmantelou completamente esse tipo de arranjo tradicional e inventou algo que era de tirar o fôlego e a errância. Isto mesmo disse Steinberg ao site Song Facts. True Colors tornou-se um padrão na comunidade gay. Em várias entrevistas, a cantora revelou que a canção tinha mexido com ela devido à morte do seu amigo Gregory Natal, com HIV-Sida. Em 2007, Cyndi Lauper, com vários outros artistas, incluindo Deborah Harry e os Erasure, embarcou numa True Colors Tour para a campanha dos direitos humanos, com vista a promover os direitos LGBT, sobretudo nos Estados Unidos. E em 2008 fundou o atual True Colors United, uma organização sem fins lucrativos dedicada à erradicação dos sem-abrigos jovens LGBT.

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3: Delegação da Associação de Amizade Biscarrosse-Pombal esteve no concelho. Saiba mais pormenores já a seguir.
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3: Num ano marcado por duas calamidades distintas que atingiram Pombal e Biscarrosse, o comboio de tempestades por terras portuguesas e os incêndios em França, a delegação de Pombal da Associação de Amizade Pombal-Biscarrosse recebeu a sua congénere francesa para alguns dias de convívio. A delegação francesa foi recebida nos espaços de conselho do município de Pombal e ouviu palavras de encorajamento do presidente do município, Pedro Pimpão.
4: Bem-vindos a Pombal mais uma vez. Pombal é a vossa casa. Queria deixar primeiro uma nota de solidariedade profunda pelos momentos difíceis que vocês passaram este ano, tal como nós já passámos, infelizmente, várias vezes na nossa vida coletiva. Biscarrosse mostrou a sua força, a força da sua gente, e nós, em Portugal, estivemos a torcer por vocês e pelas vossas vidas. Mas queria também dizer-vos que são nos momentos mais fortes que se veem as amizades verdadeiras e Pombal continua a estar ao vosso lado. E por isso, vos recebemos hoje, mais uma vez, de braços abertos, porque gostamos muito desta união entre Biscarrosse e Pombal. E quero agradecer às pessoas todas aqui de Pombal que mantêm esta união viva, a começar desde logo nos fundadores, no Sr. Lino, no Nardino, todos aqueles que fundaram a associação e que mantêm a associação viva. O meu agradecimento a todos os pombalenses que vos acolhem nas suas casas como se fossem parte das suas famílias. E termino só agradecendo a vossa presença e esperar que passem bons momentos e tenham boas recordações aqui de Pombal.
3: No final da sessão, a 97 FM falou com o pombalense Bernardino Ferreira, que mora em Biscarrosse e que foi um dos impulsionadores da germinação entre as duas localidades. Bernardino Ferreira começou por explicar em que consistia este intercâmbio.
5: Nós, na Habita agora, fazemos uma viagem em dois meses. Saímos a quarta-feira, ficamos no caminho, esta vez ficámos em Serúrica da Beira, depois visitámos Viseu, para chegar aqui à noite. E também visitámos qualquer coisa de muito importante, que foi o Museu de Aristides de Sousa Mendes, que muita gente não conhece, mas eu faço parte dessa federação e do Conselho de Administração, que era bom que as pessoas conhecessem a história desse homem e visitassem esse museu que está em Cabanas Variado, onde ele viveu e foi onde ele morreu também. Portanto, a nossa delegação está aqui hoje, sabe, saímos em visita com a Associação de Pombal. Hoje à noite temos o almoço oficial com todas as famílias. Amanhã e domingo é livre e já voltamos segunda-feira às 8, não é? É uma visita de 5 dias, já não é muito mau, 5 dias. Sim. Agora eu que sou de Pombal, venho cá muitas vezes. Pelo menos temos aí, pelo menos 10, nos 20 casais, temos pelo menos 10 casais que são novos. E o objetivo da associação é que

0: de cada vez haja mais jovens, novos ouvintes, mas que possam ser diferentes, para que não sejam sempre os mesmos.
1: O Pombalense explicou também o que faz a Associação de Amizade em Biscarrosse.
0: Nós estamos abertos a tudo. E para já não fazemos só este câmbio. Este é o câmbio que chamamos os adultos ou os oficiais. Depois também fazemos câmbios já há mais de 35 anos com jovens do colégio. Uma semana, todos os dois anos. Um ano cá, um ano lá. E fazemos também encontros diversos. Esporto, e música. Portanto, sempre estamos muito abertos. As nossas ações lá é muito importante para nós, para a nossa associação seja coerente. Fazemos pelo menos 4 ações durante o ano. Começamos com um jantar de família, com os amigos, com um programa de eventos. Depois temos um loto para a associação. Depois temos no fórum das associações, onde estamos há 2 dias de exposição com a história de Pombal e Biscarrosse. Depois fazemos mais tarde, agora vamos fazer em novembro, outra tarde de informação e de fotos e tudo que fazemos. E depois vai haver a Assembleia Geral, portanto fazemos pelo menos 5 atos e encontros com os membros. É muito importante. É importante, muito importante que nós, numa associação, haja uma coerência, uma diversidade e que os membros não se sentam sem nada, quer dizer, sentam-se incorporados na associação. Porque muitos vêm, o que é que se faz? Temos que fazer alguma coisa.
1: Em relação aos incêndios que fustigaram a região francesa, Bernardino Ferreira diz que a reconstrução ainda vai demorar algum tempo.
0: Foi uma qualquer coisa que numa semana, surgiu 3 dias imensos, de fogo imenso, onde ardeu à volta de 4 mil hectares. Falámos em 200 casas, exatamente 192 casas que arderam, de habitação, e 62 prédios na zona industrial. Eu, por acaso, o meu prédio não ardeu porque o fogo parou 3 prédios antes do meu, mas tenho uns amigos que estão no caso um bocado delicado, é porque eu faço atualmente uma comissão de ajuda a essas pessoas que estão a consultar a seguros, o que é conhecido. E a Câmara de Biscarrosse fez um trabalho extraordinário, fez um recolho de dons. Atualmente temos à volta pensemos chegar a 500 mil euros de dons para poder ajudar as famílias que não compensam tudo para as seguros. E eu sou mais ligado, somos dois, que faz parte dessa comissão. Essa pessoa pediu-me para fazer parte do que é social, enfim, industriais e empresas. E eu faço mais parte de tudo que é partilhar. Portanto, recensamos as pessoas que precisam. Vamos começar, desde que eu chego lá, vamos começar a fazer distribuição de todas as pessoas que precisam. Atualmente, foi muito importante é que todas as pessoas desalojadas, havia, portanto, 200 famílias, foram todas realojadas. O problema é que atualmente temos famílias que são realojadas para um tempo limitado e que temos a trabalhar para saber como é que vamos alojar daqui a 6 meses, a um ano. A reconstrução das casas não vai ser feita no ano.
1: Estão abertas até 31 de outubro as candidaturas à 8ª edição do Prémio Vila Portela História e Património Local, promovido pelo município de Leiria e dirigido a investigadores com trabalhos inéditos sobre o distrito de Leiria e o Conselho de Orém, informou a autarquia em comunicado. O prémio, promovido em parceria com o Centro do Património da Extremadura, a Associação para o Desenvolvimento de Leiria e a Universidade de Leiria Oeste, pretende distinguir estudos que contribuam para o conhecimento, valorização e divulgação da história e do património da região. Segundo a autarquia, podem ser apresentados trabalhos nas áreas do património histórico, natural, artístico, arqueológico, arquitetónico, documental e etnográfico, contribuindo para aprofundar o conhecimento sobre o território e preservar a memória coletiva. E assim chega ao fim este serviço noticioso. Fique bem, tenha uma boa semana.
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9: No coração das montanhas da Bósnia e Herzegovina, encontramos o lago de Blidinje. Dentro do Parque Natural de Blidinje, a região é conhecida pelas paisagens montanhosas e pela natureza preservada. No inverno, a neve transforma completamente a paisagem e a zona é procurada para atividades de inverno. Durante os meses mais quentes, é um destino para quem gosta de caminhadas, natureza e atividades ao ar livre. Blidinje está também na lista indicativa da Unesco, o que significa que é considerado pelo país um local com potencial para futura candidatura à lista do Património Mundial. Mas é importante não confundir esta classificação com o Património Mundial já inscrito.
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10: Boa tarde. O relógio marca agora.
11: Meio-dia e 48.

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0: 13 e 2. 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
2: A aplicação para telemóvel Visionauta já estava disponível desde fevereiro deste ano para dispositivos Android, mas agora tem também usar a tecnologia desenvolvida pelo brasileiro engenheiro de software especializado em inteligência artificial, Jonathan Santos, que também é cego. Lançar o Visionauta no iPhone era um pedido constante da comunidade. O sucesso no Android mostrou que existe uma necessidade real e agora ninguém fica de fora por causa do serviço operativo que usa, disse Jonathan Santos. A tecnologia já foi transferida mais de 5 mil vezes no Google Play, serviço onde é possível descarregar a aplicação em dispositivos com o sistema Android. De acordo com a nota, a aplicação funciona como um assistente visual portátil que lê textos em voz alta, reconhece dinheiro, o real, dólar, euro, peso mexicano, iene, dólar canadense e australiano, e reconhece também objetos quando o utilizador aponta a câmara do telemóvel para o local que pretende. A aplicação, que já está agora disponível na App Store, consegue ainda responder a perguntas e descrever objetos. Um dos grandes destaques do Visionauta, presente tanto no iOS quanto no Android, é a conversa em tempo real, um modo em que o usuário conversa por voz, de forma natural e contínua, com a inteligência artificial, que descreve o ambiente e responde a perguntas instantaneamente.
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2: E agora, informação horária.
3: 13:34.

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0: importante no estilo barroco, do qual foi o grande representante. Caravaggio era o nome da aldeia natal da sua família e foi escolhido como seu nome artístico. Exceto nas suas primeiras obras, Caravaggio pintou fundamentalmente temas religiosos. No entanto, foram várias as vezes em que as suas pinturas feriam as suscetibilidades dos seus clientes. Nos seus quadros, em vez de adotar nas suas pinturas belas figuras etéreas e delicadas para representar acontecimentos e personagens da Bíblia, preferia escolher por entre o povo modelos humanos tais como prostitutas, crianças de rua e mendigos, que posavam como personagens para as suas obras. Caravaggio procurou a realidade palpável e concreta da representação. Utilizou como modelos figuras humanas, sem qualquer receio de representar a feiura e a deformidade em cenas provocadoras, características essas que distinguem as suas obras. Tudo isto chocou os seus contemporâneos pela rudez das suas pinturas. Dos efeitos que Caravaggio dava aos quadros, originou-se o tenebrismo em que os tons terrosos contrastam com os fortes pontos de luz. Neste mesmo dia, mas em 1893, era fundado em Portugal o Futebol Clube do Porto por um jovem de 20 anos, António Nicolau de Almeida. Era comerciante de vinho do Porto e descobriu o futebol nas suas viagens à Inglaterra. O Futebol Clube do Porto iniciou então os seus primeiros treinos no campo do Prado, em Matosinhos, e no dia 8 de outubro disputou o primeiro jogo da sua história contra o Clube de Aveiro.
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2: 14 e 2. 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

e depois com as suas próprias baladas. Em 1978, a cantora casou-se com Emilio Estefan, o teclista dos Miami Sound Machine, e, no ano seguinte, a banda lançou o primeiro de vários álbuns em língua espanhola. No álbum Eyes of the Innocence, de 1984, Estefan cantava em inglês, com Dr. Beat a tornar-se um êxito de dance music no Reino Unido.

Em 1985, os Miami Sound Machine lançaram o seu primeiro álbum em inglês, Primitive Love, que continha temas como Conga, Bad Boy e Words Get In The Way. Nesta altura, os Miami Sound Machine tornaram-se Gloria Estefan and the Miami Sound Machine, com Emilio como agente.

Em março de 1990, a artista sofreu graves ferimentos em resultado de um acidente de viação durante uma digressão. A sua canção de regresso, Coming Out of the Dark,

0: que de 1991 chegou ao primeiro lugar. O álbum de dupla platina, Into the Light, também tinha os êxitos Can't Fuck. Gloria Estefan continuou a gravar em espanhol e em inglês durante todos os anos 90.
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3: Nem é tarde, nem é cedo. São
2: 14:36.
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0: uma vida ativa.
1: Apesar de ser chamado popularmente de legume, o tomate é classificado pela botânica como fruto. Frutos são os ovários de uma planta, onde ficam as suas sementes. Ou seja, o tomate é o fruto do tomateiro e carrega as sementes de onde uma nova planta pode brotar. O tomate tem poucas calorias e muitos nutrientes. É rico em licopeno, vitaminas A, B, C, K e minerais, como fósforo, potássio, cálcio, magnésio e ferro. Mas o grande destaque nutricional do tomate é o licopeno, que é o carotenoide que dá a cor vermelha ao fruto e atua como um poderoso antioxidante no organismo. O licopeno é benéfico para a pele, minimizando efeitos danosos da radiação ultravioleta, protegendo contra queimaduras solares e ainda ajudando no aspecto estético, reduzindo poros dilatados e erupções cutâneas.
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0: 15 e 1. 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
1: Manter um telhado ecológico ou um telhado verde coberto de vegetação não é caro nem complicado. E as vantagens são muitas. São purificadores de ar naturais, pois captam carbono, e também são isolantes acústicos e térmicos. Dispensam a necessidade de usar aparelhos de ar condicionado.
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8: Olá, eu sou a Lídia de Leiria e gostava de ouvir o Pedro Brunhosa.

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2: Palavras de encorajamento do presidente do município, Pedro Pimpão.
3: Bem-vindos a Pombal mais uma vez. Pombal é a vossa casa. Queria deixar primeiro uma nota de solidariedade profunda pelos momentos difíceis que vocês passaram este ano, tal como nós já passámos, infelizmente, várias vezes na nossa vida coletiva. Bisca Arroz mostrou a sua força, a força da sua gente, e nós, em Portugal, estivemos a torcer por vocês e pelas vossas vidas. Mas queria também dizer-vos que são nos momentos mais fortes que se veem as amizades verdadeiras e Pombal continua a estar ao vosso lado. E por isso, vos recebemos hoje, mais uma vez, de braços abertos, porque gostamos muito desta união entre Bisca Arroz e Pombal. Quero agradecer às pessoas todas aqui de Pombal que mantêm esta união viva, a começar desde logo nos fundadores, no Sr. Lino, no Nardino, todos aqueles que fundaram a associação. E que...
4: Está aqui à noite. E também visitamos qualquer coisa de muito importante, que foi o Museu de Aristides e Sousa Mendes, que muita gente não conhece, mas eu faço parte dessa federação e do Conselho de Administração, que era bom que as pessoas conhecessem a história desse homem e visitassem esse museu que está em Cabanas Variado, onde ele viveu e foi onde ele morreu também. Portanto, a nossa delegação está aqui hoje, sabe, saímos em visita com a Associação de Pombal. Hoje à noite temos o almoço oficial com todas as famílias. Amanhã e domingo é livre e já voltamos segunda-feira às 8, não é? É uma visita de 5 dias. Já não é muito mau, 5 dias. Sim. Agora eu que sou de Pombal, venho cá muitas vezes. Pelo menos temos aí, pelo menos 10, nos 20 casais, temos pelo menos 10 casais que são novos. E o objetivo da associação é que cada vez haja mais jovens, novos ouvintes, mas que possam ser diferentes, para que não sejam sempre os mesmos.
2: O pombalense explicou também o que faz a Associação de Amizade em Bisca Arroz.
4: Nós estamos abertos a tudo. E para já não fazemos só este câmbio. Este é o câmbio que chamamos os adultos ou os oficiais. Depois também fazemos câmbios já há mais de 35 anos com jovens do colégio. Uma semana, todos os dois anos. Um ano cá, um ano lá. E fazemos também encontros diversos. Esporto, música. Portanto, sempre um ponto aberto. As nossas ações lá é muito importante para nós, que a nossa associação seja coerente. Fazemos pelo menos 4 ações durante o ano. Começamos com um jantar de família, com os amigos, com um programa de eventos. Depois temos um loto para a associação. Depois temos no Forum de Menso, onde ele deu à volta de 4 mil hectares. À volta, dizemos, falamos em 200 casas, exatamente 192 casas que arderam, de habitação, e 62 prédios na zona industrial. Eu, por acaso, o meu prédio não ardeu porque o fogo parou 3 prédios antes do meu, mas tenho uns amigos que estão no caso um bocado delicado, é porque eu faço atualmente parte de uma comissão de ajuda a essas pessoas que estão a consultar a seguros, o que é conhecido. E a Câmara de Bisca Arroz fez um trabalho extraordinário, fez um recolho de dons. Atualmente temos à volta de, pensemos chegar a 500 mil euros de dons para poder ajudar as famílias que não compensam tudo para as seguros. E eu sou mais ligado, somos dois, que faz parte dessa comissão. Essa pessoa pediu-me para fazer parte do que é social, enfim, industriais e empresas, e eu faço mais.
2: E o Conselho de Orém informou a autarquia em comunicado. O prémio, promovido em parceria com o Centro do Património da Extremadura, a Associação para o Desenvolvimento de Leiria e a Universidade de Leiria Oeste, pretende distinguir estudos que contribuam para o conhecimento, valorização e divulgação da história e do património da região. Segundo a autarquia, podem ser apresentados trabalhos nas áreas do património histórico, natural, artístico, arqueológico.

0: arqueológico, arquitetónico, documental e etnográfico, contribuindo para aprofundar o conhecimento sobre o território e preservar a memória coletiva. E assim chega ao fim este serviço noticioso. Fique bem, tenha uma boa semana.
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9: Boa tarde. Quanto a horas, são agora
10: 15:44.

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1: Se os fins de semana tivessem 3 dias ao invés dos atuais 2, haveria vários benefícios para a saúde e bem-estar do ser humano. Eis alguns exemplos. Primeiro, viagens curtas melhoram a disposição. Fazer pequenas viagens de forma regular pode melhorar o seu bem-estar. Segundo um estudo publicado na revista Stress and Health, as miniférias frequentes que os fins de semana de 3 dias permitiriam são a chave para melhor saúde e boa disposição. Quanto mais relaxados e desligados do trabalho, os empregados ficam mais entusiasmados com o regresso. Segundo, trabalhar menos horas. Se trabalha mais de 55 horas por semana, tenha cuidado. De acordo com as conclusões de um estudo publicado na revista médica The Lancet, 33% dos trabalhadores que o fazem têm maior probabilidade de sofrer um derrame cerebral e 13% arriscam-se a ter um infarto. Já era sabido que trabalhar horas extras está associado a diabetes, embora só nas classes mais baixas. Mas a relação com o derrame cerebral está presente em todos os grupos socioeconómicos, isto afirma o autor do estudo, Mika Kivimaki, ao jornal The Huffington Post. Terceiro, menos aulas, melhor aprendizagem. As vantagens dos fins de semana alargados não estão direcionadas exclusivamente para os adultos. Para os estudantes, por exemplo, 4 dias de aulas por semana, em vez dos tradicionais 5, garantiriam melhores notas e menos abstenção, tal como relata um estudo das universidades da Geórgia e do Montana, nos Estados Unidos, publicado na revista Education, Finance and Policy. Ora, está visto que também em matéria de estudo, quantidade não é qualidade.
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2: E em Pombal estão agora
3: 27 graus.

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5: Olá, Marta narra a história da destruição da sua aldeia em Angola e da sua viagem através do Atlântico em direção à Ilha da Madeira. Numa escrita lírica, a autora descreve a violência da captura das populações angolanas, as circunstâncias desumanas em que era feito o seu transporte e as condições de trabalho, alojamento e tratamento a que eram submetidas. O livro

0: aborda um tema inabitual na nossa literatura, o cultivo da cana-de-açúcar na Madeira, a partir do século XV, o que transformou esta ilha num dos principais fornecedores de açúcar da Europa da época. O olhar de Marta é um olhar de descoberta e de fascínio pela imensidão do mar, mas também de crítica à sociedade madeirense da época, aos seus costumes mesquinhos, vícios e hipocrisias. A sua história é uma história de resiliência e de combate que deixa espaço para os sonhos. O livro de hoje é O Mel Sem Abelhas, de Judite Canha Fernandes. Boas ondas de leitura.
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que o seu dia seja iluminado pela esperança e, acima de tudo, pelo propósito. Já pensou que cada manhã é uma oportunidade para renovar a confiança? Deixe que cada raio de sol reforce a sua determinação e que a brisa leve para bem longe as preocupações inúteis. Deixe-se inspirar por cada instante para seguir em frente com coragem e gratidão. Hoje é um novo dia, repleto de possibilidades. Abrace este momento com o coração aberto e uma atitude confiante. Que os seus passos sejam firmes, guiados pela certeza de que cada desafio traz uma aprendizagem valiosa e que cada pequena conquista é, na verdade, um degrau importante na sua jornada. Faça da esperança a sua luz, aquela que ilumina os caminhos mais incertos. Quando o propósito dá sentido a cada escolha, o dia torna-se naturalmente mais leve e muito mais significativo. Pense nisto e seja feliz.

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2: A aplicação para telemóvel Visionauta já estava disponível desde fevereiro deste ano para dispositivos Android, mas agora os utilizadores do sistema operativo da Apple, o iOS, podem também usar a tecnologia desenvolvida pelo brasileiro engenheiro de software especializado em inteligência artificial, Jonathan Santos, que também é cego. Lançar o Visionauta no iPhone era um pedido constante da comunidade. O sucesso no Android mostrou que existe uma necessidade real e agora ninguém fica de fora por causa do serviço operativo que usa, disse Jonathan Santos. A tecnologia já foi transferida mais de 5 mil vezes no Google Play, serviço onde é possível descarregar a aplicação em dispositivos com o sistema Android. De acordo com a nota, a aplicação funciona como um assistente visual portátil que lê textos em voz alta, reconhece dinheiro, o real, dólar, euro, peso mexicano, iene, dólar canadense e australiano, e reconhece também objetos quando o utilizador aponta a câmara do telemóvel para o local que pretende. A aplicação, que já está agora disponível na App Store, consegue ainda responder a perguntas e descrever objetos. Um dos grandes destaques do Visionauta, presente tanto no iOS quanto no Android, é a conversa em tempo real, um modo em que o usuário conversa por voz, de forma natural e contínua, com a inteligência artificial, que descreve o ambiente e responde a perguntas instantaneamente.
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0: 17 e 3. 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
1: Destaques do dia. Hoje, os deputados de três comissões do Parlamento Europeu apresentam o seu projeto de relatório conjunto sobre a proposta de regulamento Aceleração Industrial, que tem por objetivo reforçar a indústria europeia através da aceleração dos pedidos de licenciamento para projetos industriais. O regulamento Aceleração Industrial visa igualmente promover produtos europeus e hipocarbónicos, bem como introduzir novas condições para grandes investimentos estrangeiros em setores estratégicos. O projeto de relatório constitui o primeiro passo dos trabalhos do Parlamento sobre a proposta da Comissão, antes das alterações e da votação em Comissão. Também hoje, a Comissão dos Orçamentos do Parlamento vota propostas de atribuição de verbas do Fundo Europeu de Ajustamento à Globalização a favor dos trabalhadores despedidos a mais de 1.600 trabalhadores na Bélgica, em Espanha e na Finlândia. Este financiamento visa mais de 1.000 trabalhadores despedidos pelo retalhista belga Cora, 400 trabalhadores da indústria de componentes automóveis na Galiza e mais de 230 trabalhadores do fabricante finlandês de veículos Valmet Automotive. As propostas deverão ser analisadas pelo Parlamento em outubro para a aprovação final. Amanhã, a Comissão da Cultura e da Educação vota o seu relatório final sobre o próximo programa Erasmus+, que abrange o período de 2028 a 2034. De acordo com esta proposta, o Erasmus+ e o Corpo Europeu de Solidariedade seriam reunidos num único programa destinado a apoiar projetos relativos à educação, juventude, voluntariado e desporto. O relatório será analisado pelo Plenário do Parlamento Europeu antes das negociações com os Estados-membros sobre a versão definitiva do programa.
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2: No dia 28 de setembro de 1573, nasceu o pintor italiano Michelangelo Merisi da Caravaggio. Foi um dos mais notados pintores italianos e o seu trabalho exerceu uma influência importante no estilo barroco, do qual foi o grande representante. Caravaggio era o nome da aldeia natal da sua família e foi escolhido como seu nome artístico. Exceto nas suas primeiras obras, Caravaggio pintou fundamentalmente temas religiosos. No entanto, foram várias as vezes em que as suas pinturas feriam as suscetibilidades dos seus clientes. Nos seus quadros, em vez de adotar nas suas pinturas belas figuras etéreas e delicadas para representar acontecimentos e personagens da Bíblia, preferia escolher por entre o povo modelos humanos tais como prostitutas, crianças de rua e mendigos que posavam como personagens para as suas obras. Caravaggio procurou a realidade palpável e concreta da representação. Utilizou como modelos figuras humanas, sem qualquer receio de representar a feiura e a deformidade em cenas provocadoras, características essas que distinguem as suas obras. Tudo isto chocou os seus contemporâneos pela rudez das suas pinturas. Dos efeitos que Caravaggio dava aos quadros, originou-se o tenebrismo em que os tons terrosos contrastam com os fortes pontos de luz. Neste mesmo dia, mas em 1893, era fundado em Portugal o Futebol Clube do Porto por um jovem de 20 anos, António Nicolau de Almeida. Era comerciante de vinho do Porto e descobriu o futebol nas suas viagens à Inglaterra. O Futebol Clube do Porto iniciou então os seus primeiros treinos no campo do Prado, em Matosinhos, e no dia 8 de outubro disputou o primeiro jogo da sua história contra o Clube de Aveiro.
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1: True Colors é uma canção criada pelos compositores americanos Billy Steinberg e Tom Kelly. Foi a faixa título e o primeiro single lançado do segundo álbum da cantora norte-americana Cyndi Lauper. Esta foi a única canção original do álbum que ela não ajudou a escrever. Lançada no final do verão de 1986, a canção viria a tornar-se um grande sucesso para a cantora, passando duas semanas em primeiro lugar na Billboard Hot 100 nos Estados Unidos. Originalmente, Billy Steinberg escreveu True Colors sobre a sua própria mãe. Tom Kelly alterou o primeiro verso e a dupla ofereceu inicialmente a canção a Anne Murray, que acabou por rejeitá-la, afirmando que não lhe dizia nada. Só depois optaram por oferecê-la a Cyndi Lauper. A sua apresentação era na forma de uma balada gospel baseada em piano, ao estilo de Bridge Over Troubled Water. Mas Cyndi Lauper desmantelou completamente esse tipo de arranjo tradicional e inventou algo que era de tirar o fôlego e a errância. Isto mesmo disse Steinberg ao site Song Facts. True Colors tornou-se um padrão na comunidade gay. Em várias entrevistas, a cantora revelou que a canção tinha mexido com ela devido à morte do seu amigo Gregory Natal, com HIV-Sida. Em 2007, Cyndi Lauper, com vários outros artistas, incluindo Deborah Harry e os Erasure, embarcou numa True Colors Tour para a campanha dos direitos humanos, com vista a promover os direitos LGBT, sobretudo nos Estados Unidos. E em 2008 fundou o atual True Colors United, uma organização sem fins lucrativos dedicada à erradicação dos sem-abrigo jovens LGBT.

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4: Nem é tarde, nem é cedo. São
5: 17:41.
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1: No coração das montanhas da Bósnia e Herzegovina, encontramos o lago de Blidinje. Dentro do Parque Natural de Blidinje, a região é conhecida pelas paisagens montanhosas e pela natureza preservada. No inverno, a neve transforma completamente a paisagem e a zona é procurada para atividades de inverno. Durante os meses mais quentes, é um destino para quem gosta de caminhadas, natureza e atividades ao ar livre. Blidinje está também na lista indicativa da Unesco, o que significa que é considerado pelo país um local com potencial para futura candidatura à lista do Património Mundial. Mas é importante não confundir esta classificação com o Património Mundial já inscrito.
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2: E agora, tempo para a temperatura em Pombal.
3: 25 graus.

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1: Olá, o meu nome é Ana Sofia, sou psicóloga clínica. Hoje falo-lhe de enurese noturna, ou seja, a repetida perda de urina durante a noite, depois do seu filho já ter atingido o controle dos esfíncteres. É algo que tem um papel muito impactante psicologicamente para a criança e por isso, se se prolongar do tempo, deve procurar um profissional de psicologia para ajudar. É importante que adote hábitos e rotinas de sono e, se necessário, interrupções do sono, acordando a criança para ir à casa de banho durante a noite, preferencialmente sempre à mesma hora. E é igualmente importante que fale com o seu filho no sentido de perceber os sentimentos associados à enurese, ou seja, tentar perceber se tem pesadelos, se anda mais ansioso, nunca humilhando ou ameaçando, e não provocando sentimentos de culpa. Se tiver de mudar a roupa da cama, não demonstre nojo ou faça comentários, sempre no sentido de não dramatizar a situação. E evite partilhar estes episódios com pessoas que não vivam com a criança.
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2: Mas casou-se e foi casada com o Jorge. Só foi no fim, mas quer dizer, depois ao fim, as coisas estavam com os Jorge, mas não há sempre favor. Quase, e depois casou-se e sempre teve um casamento, foi muito bonito.

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1: Ainda bem que aí está. 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

Hoje o flashback destaca Glória Estefan. Nascida Glória Fajardo a 1 de setembro de 1957, em Cuba, Glória Estefan surgiu em Miami como estrela pop internacional, líder de vendas, primeiro com os Miami Sound Machine e depois com as suas próprias baladas. Em 1978, a cantora casou-se com Emilio Estefan, o teclista dos Miami Sound Machine, e, no ano seguinte, a banda lançou o primeiro de vários álbuns em língua espanhola. No álbum Eyes of the Innocence, de 1984, Estefan cantava em inglês, com Dr. Beat a tornar-se um êxito de dance music no Reino Unido.

Em 1985, os Miami Sound Machine lançaram o seu primeiro álbum em inglês, Primitive Love, que continha temas como Conga, Bad Boy e Words Get In The Way. Nesta altura, os Miami Sound Machine tornaram-se Gloria Estefan and the Miami Sound Machine, com Emílio como agente. Em 1987, a banda lançou Let It Loose, que incluía os êxitos Rhythm Is Gonna Get You, Can't Stay Away From You,

Em março de 1990, a artista sofreu graves ferimentos em resultado de um acidente de viação durante uma digressão. A sua canção de regresso, Coming Out of the Dark, de 1991, chegou ao primeiro lugar. O álbum de dupla platina, Into the Light, também tinha os êxitos.

0: Gloria Estefan continuou a gravar em espanhol e em inglês durante todos os anos 90.
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1: Já a seguir, vai ouvir esta música.
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3: Delegação da Associação de Amizade Biscarrosse-Pombal esteve no concelho. Saiba mais pormenores já a seguir.
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3: Num ano marcado por duas calamidades distintas que atingiram Pombal e Biscarrosse, o comboio de tempestades por terras portuguesas e os incêndios em França, a delegação de Pombal da Associação de Amizade recebeu a sua congénere francesa para alguns dias de convívio. A delegação francesa foi recebida nos espaços de concelho do município de Pombal e ouviu palavras de encorajamento do presidente do município, Pedro Pimpão.
4: Bem-vindos a Pombal mais uma vez. Pombal é a vossa casa. Queria deixar primeiro uma nota de solidariedade profunda pelos momentos difíceis que vocês passaram este ano, tal como nós já passámos, infelizmente, várias vezes na nossa vida coletiva. Biscarrosse mostrou a sua força, a força da sua gente, e nós, em Portugal, estivemos a torcer por vocês e pelas vossas vidas. Mas queria também dizer-vos que são nos momentos mais fortes que se veem as amizades verdadeiras e Pombal continua a estar ao vosso lado. E por isso, vos recebemos hoje, mais uma vez, de braços abertos, porque gostamos muito desta união entre Biscarrosse e Pombal. Quero agradecer às pessoas todas aqui de Pombal que mantêm esta união viva, a começar desde logo nos fundadores, no Sr. Lino, no Nardino, todos aqueles que fundaram a associação e que mantêm a associação viva. O meu agradecimento a todos os pombalenses que vos acolhem nas suas casas como se fossem parte das suas famílias. E termino só agradecendo a vossa presença e esperar que passem bons momentos e que tenham boas recordações aqui de Pombal.
3: No final da sessão, a 97 FM falou com o pombalense Bernardino Ferreira, que mora em Biscarrosse e que foi um dos impulsionadores da germinação entre as duas localidades. Bernardino Ferreira começou por explicar em que consistia este intercâmbio.
5: Nós, na Habita agora, fazemos uma viagem em dois meses. Saímos a quarta-feira, ficamos no caminho, esta vez ficamos em Estoril da Beira, depois visitamos Viseu, para chegar aqui à noite. Também visitámos qualquer coisa de muito importante, que foi o Museu de Aristides de Sousa Mendes, que muita gente não conhece, mas eu faço parte dessa federação e do Conselho de Administração, que era bom que as pessoas conhecessem a história desse homem e visitassem esse museu que está em Cabanas Variado, onde ele viveu e foi onde ele morreu também. Portanto, a nossa delegação está aqui hoje, sabe, saímos em visita com a Associação de Pombal. Hoje à noite temos o almoço oficial com todas as famílias. Amanhã e domingo é livre e já voltamos segunda-feira às 8. Não é? É uma visita de 5 dias, já não é muito mau, 5 dias. Sim. Agora eu que sou de Pombal, venho cá muitas vezes. Pelo menos temos aí, pelo menos 10, nos 20 casais, temos pelo menos 10 casais que são novos. E o objetivo da associação é que cada vez haja mais jovens, novos ouvintes, mas que possam ser diferentes, para que não sejam sempre os mesmos.
3: O pombalense explicou também o que faz a Associação de Amizade em Biscarrosse.
5: Nós estamos abertos a tudo. E para já não fazemos só este câmbio. Este é o câmbio que chamamos os adultos ou os oficiais. Depois também fazemos câmbios já há mais de 35 anos com os jovens do colégio. Uma semana, todos os dois anos. Um ano cá, um ano lá. E fazemos também encontros diversos. Esporto, e música. Sim. Portanto, sempre estamos abertos. As nossas ações lá é muito importante para nós. Que a nossa associação seja coerente, fazemos pelo menos 4 ações durante o ano. Começamos com um jantar de família, com os amigos, com um programa de eventos. Depois temos um loto para a associação. Depois temos no Fórum das Associações, onde estamos há 2 dias de exposição com a história de Pombal e Biscarrosse. Depois fazemos, mais tarde, agora vamos fazer em novembro, outro. Tarde de informação e de fotos e tudo que fazemos, e depois vai haver a Assembleia Geral, portanto fazemos pelo menos 5 atos e encontros com os membros, é muito importante. É importante, muito importante que nós, numa associação, haja uma coerência, uma diversidade e que os membros não se sentam sem nada, quer dizer, sentam-se incorporados na associação. Porque muitos vêm, o que é que se faz? Temos que fazer alguma coisa.
3: Em relação aos incêndios que fustigaram a região francesa, Bernardino Ferreira diz que a reconstrução ainda vai demorar algum tempo.
5: Foi uma qualquer coisa que numa semana, surgiu 3 dias imensos de fogo imenso, onde ardeu à volta de 4 mil hectares. À volta, dizemos, falámos em 200 casas, exatamente 192 casas que arderam, de habitação, e 62 prédios na zona industrial. Eu, por acaso, o meu prédio não ardeu, porque o fogo parou 3 prédios antes do meu, mas tenho uns amigos que estão num caso um bocado delicado, porque eu faço atualmente parte de uma comissão de ajuda a

0: as pessoas que estão a consultar a seguros, o que é conhecido, e a Câmara de Viscarosa fez um trabalho extraordinário, fez um recolho de dons. Atualmente temos à volta de, pensemos chegar a 500 mil euros de dons para poder ajudar as famílias que não compensam tudo para as seguros. E eu sou mais ligado, somos dois, no nosso, que faz parte dessa comissão, essa pessoa. Pediam para fazer parte do que é social, enfim, industriais e empresas, e eu faço mais parte de tudo que é particulares. Portanto, recensamos as pessoas que precisam, vamos começar, desde que eu chego lá, vamos começar a fazer distribuição de todas as pessoas que precisam. Atualmente, foi muito importante é que todas as pessoas desalojadas, havia tanto 200 famílias, foram todas realojadas. O problema é que atualmente temos famílias que são realojadas para um tempo limitado, e que temos a trabalhar para saber como é que vamos alojar daqui a 6 meses, a um ano. A reconstrução das casas não vão ser feitas no ano.
1: Estão abertas até 31 de outubro as candidaturas à 8ª edição do Prémio Vila Portela História e Património Local, promovido pelo município de Leiria e dirigido a investigadores com trabalhos inéditos sobre o distrito de Leiria e o Conselho de Orém, informou a autarquia em comunicado. O prémio, promovido em parceria com o Centro do Património da Extremadura, a Associação para o Desenvolvimento de Leiria e a Universidade de Leiria Oeste, pretende distinguir estudos que contribuam para o conhecimento, valorização e divulgação da história e do património da região. Segundo a autarquia, podem ser apresentados trabalhos nas áreas do património histórico, natural, artístico, arqueológico, arquitetónico, documental e etnográfico, contribuindo para aprofundar o conhecimento sobre o território e preservar a memória coletiva. E assim chega ao fim este serviço noticioso. Fique bem, tenha uma boa semana.
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8: Boa tarde. Agora são
9: 18:41.

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2: Apesar de ser chamado popularmente de legume, o tomate é classificado pela botânica como fruto. Frutos são os ovários de uma planta, onde ficam as suas sementes, ou seja, o tomate é o fruto do tomateiro e carrega as sementes de onde uma nova planta pode brotar. O tomate tem poucas calorias e muitos nutrientes. É rico em licopeno, vitaminas A, B, C, K e minerais, como fósforo, potássio, cálcio, magnésio e ferro. Mas o grande destaque nutricional do tomate é o licopeno, que é o carotenoide que dá a cor vermelha ao fruto e atua como um poderoso antioxidante no organismo. O licopeno é benéfico para a pele, minimizando efeitos danosos da radiação ultravioleta, protegendo contra queimaduras solares e ainda ajudando no aspecto estético, reduzindo poros dilatados e erupções cutâneas.
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3: Quanto à temperatura, Pombal registra agora
4: 23 graus.

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1: Manter um telhado ecológico ou um telhado verde coberto de vegetação não é caro nem complicado. E as vantagens são muitas. São purificadores de ar naturais, pois captam carbono, e também são isolantes acústicos e térmicos. Dispensam a necessidade de usar aparelhos de ar condicionado.
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1: Se os fins de semana tivessem 3 dias ao invés dos atuais 2, haveria vários benefícios para a saúde e bem-estar do ser humano. Eis alguns exemplos. Primeiro, viagens curtas melhoram a disposição. Fazer pequenas viagens de forma regular pode melhorar o seu bem-estar. Segundo um estudo publicado na revista Stress and Health, as miniférias frequentes que os fins de semana de 3 dias permitiriam são a chave para melhor saúde e boa disposição. Quanto mais relaxados e desligados do trabalho, os empregados ficam mais entusiasmados com o regresso. Segundo, trabalhar menos horas. Se trabalha mais de 55 horas por semana, tenha cuidado. De acordo com as conclusões de um estudo publicado na revista médica The Lancet, 33% dos trabalhadores que o fazem têm maior probabilidade de sofrer um derrame cerebral e 13% arriscam-se a ter um infarto. Já era sabido que trabalhar horas extras está associado à diabetes, embora só nas classes mais baixas. Mas a relação com o derrame cerebral está presente em todos os grupos socioeconómicos, isto afirma o autor do estudo, Mika Kivimaki, ao jornal The Huffington Post. Terceiro, menos aulas, melhor aprendizagem. As vantagens dos fins de semana alargados não estão direcionadas exclusivamente para os adultos. Para os estudantes, por exemplo, 4 dias de aulas por semana, em vez dos tradicionais 5, garantiriam melhores notas e menos abstenção, tal como relata um estudo das universidades da Geórgia e do Montana, nos Estados Unidos, publicado na revista Education, Finance and Policy. Ora, está visto que também em matéria de estudo, quantidade não é qualidade.
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2: Saiba que agora são
3: 19 e 18.

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1: É bastante comum que as empresas concedam linhas de crédito aos seus clientes na hora de efetuar alguma venda. Porém, é necessário ficar atento àqueles maus pagadores, pois eles podem acabar a prejudicar a saúde financeira do seu negócio. Para isso, faça um cadastro de todos os seus clientes contendo dados estratégicos, nome completo, telemóvel, e-mail, endereço, etc., além de informações sobre o comportamento de compra deles, cumprimento de prazos para pagamento, participação no faturamento da empresa, entre outras coisas. É fundamental também que não deixe de cobrar aqueles clientes que estão em débito com a sua empresa.
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6: A aplicação para telemóvel Visionauta já estava disponível desde fevereiro deste ano para dispositivos Android, mas agora os utilizadores do sistema operativo da Apple, o iOS, podem também usar a tecnologia desenvolvida pelo brasileiro engenheiro de software especializado em inteligência artificial, Jonathan Santos, que também é cego. Lançar o Visionauta no iPhone era um pedido constante da comunidade. O sucesso no Android mostrou que existe uma necessidade real e agora ninguém fica de fora por causa do serviço operativo que usa, disse Jonathan Santos. A tecnologia já foi transferida mais de 5 mil vezes no Google Play, serviço onde é possível descarregar a aplicação em dispositivos com o sistema Android. De acordo com a nota, a aplicação funciona como um assistente visual portátil que lê textos em voz alta, reconhece dinheiro, o real, dólar, euro, peso mexicano, iene, dólar canadense e australiano, e reconhece também objetos quando o utilizador aponta a câmara do telemóvel para o local que pretende. A aplicação, que já está agora disponível na App Store, consegue ainda responder a perguntas e descrever objetos. Um dos grandes destaques do Visionauta, presente tanto no iOS quanto no Android, é a conversa em tempo real, um modo em que o usuário conversa por voz, de forma natural e contínua, com a inteligência artificial, que descreve o ambiente e responde a perguntas instantaneamente.
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1: Quer saber quantos graus estão agora em Pombal?
7: 22 graus.

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0: 21 e 2. 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

0: e o relógio marca agora
1: 21:29. 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
8: Quanto à temperatura, Pombal registra agora 20 graus.

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1: No dia 28 de setembro de 1573, nasceu o pintor italiano Michelangelo Merisi da Caravaggio. Foi um dos mais notados pintores italianos e o seu trabalho exerceu uma influência importante no estilo barroco, do qual foi o grande representante. Caravaggio era o nome da aldeia natal da sua família e foi escolhido como seu nome artístico. Exceto nas suas primeiras obras, Caravaggio pintou fundamentalmente temas religiosos. No entanto, foram várias as vezes em que as suas pinturas feriam as suscetibilidades dos seus clientes. Nos seus quadros, em vez de adotar nas suas pinturas belas figuras etéreas e delicadas para representar acontecimentos e personagens da Bíblia, preferia escolher por entre o povo modelos humanos tais como prostitutas, crianças de rua e mendigos, que posavam como personagens para as suas obras. Caravaggio procurou a realidade palpável e concreta da representação. Utilizou como modelos figuras humanas, sem qualquer receio de representar a feiura e a deformidade em cenas provocadoras, características essas que distinguem as suas obras. Tudo isto chocou os seus contemporâneos pela rudez das suas pinturas. Dos efeitos que Caravaggio dava aos quadros, originou-se o tenebrismo em que os tons terrosos contrastam com os fortes pontos de luz. Neste mesmo dia, mas em 1893, era fundado em Portugal o Futebol Clube do Porto por um jovem de 20 anos, António Nicolau de Almeida. Era comerciante de vinho do Porto e descobriu o futebol nas suas viagens à Inglaterra. O Futebol Clube do Porto iniciou então os seus primeiros treinos no campo do Prado, em Matosinhos, e no dia 8 de outubro disputou o primeiro jogo da sua história contra o Clube de Aveiro.
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que o seu dia seja iluminado pela esperança e, acima de tudo, pelo propósito. Já pensou que cada manhã é uma oportunidade para renovar a confiança? Deixe que cada raio de sol reforce a sua determinação e que a brisa leve para bem longe as preocupações inúteis. Deixe-se inspirar por cada instante para seguir em frente com coragem e gratidão. Hoje é um novo dia, repleto de possibilidades. Abrace este momento com o coração aberto e uma atitude confiante. Que os seus passos sejam firmes, guiados pela certeza de que cada desafio traz uma aprendizagem valiosa e que cada pequena conquista é, na verdade, um degrau importante na sua jornada. Faça da esperança a sua luz, aquela que ilumina os caminhos mais incertos. Quando o propósito dá sentido a cada escolha, o dia torna-se naturalmente mais leve e muito mais significativo. Pense nisto e seja feliz.

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1: 22 e 2. 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
2: Destaques do dia. Hoje, os deputados de três comissões do Parlamento Europeu apresentam o seu projeto de relatório conjunto sobre a proposta de regulamento Aceleração Industrial, que tem por objetivo reforçar a indústria europeia através da aceleração dos pedidos de licenciamento para projetos industriais. O regulamento Aceleração Industrial visa igualmente promover produtos europeus e hipocarbónicos, bem como introduzir novas condições para grandes investimentos estrangeiros em setores estratégicos. O projeto de relatório constitui o primeiro passo dos trabalhos do Parlamento sobre a proposta da Comissão, antes das alterações e da votação em Comissão. Também hoje, a Comissão dos Orçamentos do Parlamento vota propostas de atribuição de verbas do Fundo Europeu de Ajustamento à Globalização a favor dos trabalhadores despedidos a mais de 1.600 trabalhadores na Bélgica, em Espanha e na Finlândia. Este financiamento visa mais de 1.000 trabalhadores despedidos pelo retalhista belga Cora, 400 trabalhadores da indústria de componentes automóveis na Galiza e mais de 230 trabalhadores do fabricante finlandês de veículos Valmet Automotive. As propostas deverão ser analisadas pelo Parlamento em outubro para a aprovação final. Amanhã, a Comissão da Cultura e da Educação vota o seu relatório final sobre o próximo programa Erasmus+, que abrange o período de 2028 a 2034. De acordo com esta proposta, o Erasmus+ e o Corpo Europeu de Solidariedade seriam reunidos num único programa destinado a apoiar projetos relativos à educação, juventude, voluntariado e desporto. O relatório será analisado pelo Plenário do Parlamento Europeu antes das negociações com os Estados-membros sobre a versão definitiva do programa.
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10: Se os fins de semana tivessem 3 dias ao invés dos atuais 2, haveria vários benefícios para a saúde e bem-estar do ser humano. Eis alguns exemplos. Primeiro, viagens curtas melhoram a disposição. Fazer pequenas viagens de forma regular pode melhorar o seu bem-estar. Segundo um estudo publicado na revista Stress and Health, as miniférias frequentes que os fins de semana de 3 dias permitiriam são a chave para melhor saúde e boa disposição. Quanto mais relaxados e desligados do trabalho, os empregados ficam mais entusiasmados com o regresso. Segundo, trabalhar menos horas. Se trabalha mais de 55 horas por semana, tenha cuidado. De acordo com as conclusões de um estudo publicado na revista médica The Lancet, 33% dos trabalhadores que o fazem têm maior probabilidade de sofrer um derrame cerebral e 13% arriscam-se a ter um infarto. Já era sabido que trabalhar horas extras está associado à diabetes, embora só nas classes mais baixas. Mas a relação com o derrame cerebral está presente em todos os grupos socioeconómicos. Isto afirma o autor do estudo, Mika Kivimaki, ao jornal The Huffington Post. Terceiro, menos aulas, melhor aprendizagem. As vantagens dos fins de semana alargados não estão direcionadas exclusivamente para os adultos. Para os estudantes, por exemplo, 4 dias de aulas por semana, em vez dos tradicionais 5, garantiriam melhores notas e menos abstenção, tal como relata um estudo das universidades da Geórgia e do Montana, nos Estados Unidos, publicado na revista Education, Finance and Policy. Ora, está visto que, também em matéria de estudo, quantidade não é qualidade.
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1: True Colors é uma canção criada pelos compositores americanos Billy Steinberg e Tom Kelly. Foi a faixa título e o primeiro single lançado do segundo álbum da cantora norte-americana Cyndi Lauper. Esta foi a única canção original do álbum que ela não ajudou a escrever. Lançada no final do verão de 1986, a canção viria a tornar-se um grande sucesso para a cantora, passando duas semanas em primeiro lugar na Billboard Hot 100 nos Estados Unidos. Originalmente, Billy Steinberg escreveu True Colors sobre a sua própria mãe. Tom Kelly alterou o primeiro verso e a dupla ofereceu inicialmente a canção a Anne Murray,

que acabou por rejeitá-la, afirmando que não lhe dizia nada. Só depois optaram por oferecê-la a Cyndi Lauper. A sua apresentação era na forma de uma balada gospel baseada em piano, ao estilo de Bridge Over Troubled Water. Mas Cyndi Lauper desmantelou completamente esse tipo de arranjo tradicional e inventou algo que era de tirar o fôlego e a errância. Isto mesmo disse Steinberg ao site Song Facts. True Colors tornou-se um padrão na comunidade gay. Em várias entrevistas, a cantora revelou que a canção tinha mexido com ela devido à morte do seu amigo Gregory Natal, com HIV-Sida. Em 2007, Cyndi Lauper, com vários outros artistas, incluindo Deborah Harry e os Erasure, embarcou numa True Colors Tour para a campanha dos direitos humanos, com vista a promover os direitos LGBT, sobretudo nos Estados Unidos. E em 2008 fundou o atual True Colors United, uma organização sem fins lucrativos dedicada à erradicação dos sem-abrigo jovens LGBT.

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5: Apesar de ser chamado popularmente de legume, o tomate é classificado pela botânica como fruto. Frutos são os ovários de uma planta, onde ficam as suas sementes, ou seja, o tomate é o fruto do tomateiro e carrega as sementes de onde uma nova planta pode brotar. O tomate tem poucas calorias e muitos nutrientes. É rico em licopeno, vitaminas A, B, C, K e minerais, como fósforo, potássio, cálcio, magnésio e ferro. Mas o grande destaque nutricional do tomate é o licopeno, que é o carotenoide que dá a cor vermelha ao fruto e atua como um poderoso antioxidante no organismo. O licopeno é benéfico para a pele, minimizando efeitos danosos da radiação ultravioleta, protegendo contra queimaduras solares e ainda ajudando no aspecto estético, reduzindo poros dilatados e erupções cutâneas.
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6: Olá, Marta narra a história da destruição da sua aldeia em Angola e da sua viagem através do Atlântico em direção à Ilha da Madeira. Numa escrita lírica, a autora descreve a violência da captura das populações angolanas, as circunstâncias desumanas em que era feito o seu transporte e as condições de trabalho, alojamento e tratamento a que eram submetidas. O livro aborda um tema inabitual na nossa literatura, o cultivo da cana-de-açúcar na Madeira, a partir do século XV, o que transformou esta ilha num dos principais fornecedores de açúcar da Europa da época. O olhar de Marta é um olhar de descoberta e de fascínio pela imensidão do mar, mas também de crítica à sociedade madeirense da época, aos seus costumes mesquinhos, vícios e hipocrisias. A sua história é uma história de resiliência e de combate que deixa espaço para os sonhos. O livro de hoje é O Mel Sem Abelhas, de Judite Canha Fernandes. Boas ondas de leitura!
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7: Manter um telhado ecológico ou um telhado verde coberto de vegetação não é caro nem complicado e as vantagens são muitas. São purificadores de ar naturais, pois captam carbono e também são isolantes acústicos e térmicos. Dispensam a necessidade de usar aparelhos de ar condicionado.
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2: Olá, o meu nome é Ana Sofia, sou psicóloga clínica. Hoje falo-lhe de enurese noturna, ou seja, a repetida perda de urina durante a noite, depois do seu filho já ter atingido o controle dos esfíncteres. É algo que tem um papel muito impactante psicologicamente para a criança e por isso, se se prolongar do tempo, deve procurar um profissional de psicologia para ajudar. É importante que adote hábitos e rotinas de sono e, se necessário, interrupções do sono, acordando a criança para ir à casa de banho durante a noite, preferencialmente sempre à mesma hora. E é igualmente importante que fale com o seu filho no sentido de perceber os sentimentos associados à enurese, ou seja, tentar perceber se tem pesadelos, se anda mais ansioso, nunca humilhando ou ameaçando e não provocando sentimentos de culpa. Se tiver de mudar a roupa da cama, não demonstre nojo ou faça comentários, sempre num sentido de não dramatizar a situação. Evite partilhar estes episódios com pessoas que não vivam com a criança.
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0: 23 e 2. 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
2: Delegação da Associação de Amizade Biscarrosse-Pombal esteve no concelho. Saiba mais pormenores já a seguir.
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2: Num ano marcado por duas calamidades distintas que atingiram Pombal e Biscarrosse, o comboio de tempestades por terras portuguesas e os incêndios em França, a delegação de Pombal da Associação de Amizade Pombal-Biscarrosse recebeu a sua congénere francesa para alguns dias de convívio. A delegação francesa foi recebida nos espaços de conselho do município de Pombal e ouviu palavras de encorajamento do presidente do município, Pedro Pimpão.
3: Bem-vindos a Pombal mais uma vez. Pombal é a vossa casa. Queria deixar primeiro uma nota de solidariedade profunda pelos momentos difíceis que vocês passaram este ano, tal como nós já passámos, infelizmente, várias vezes na nossa vida coletiva. Biscarrosse mostrou a sua força, a força da sua gente, e nós, em Portugal, estivemos a torcer por vocês e pelas vossas vidas. Mas queria também dizer-vos que são nos momentos mais fortes que se veem as amizades verdadeiras e Pombal continua a estar ao vosso lado. E por isso, vos recebemos hoje, mais uma vez, de braços abertos, porque gostamos muito desta união entre Biscarrosse e Pombal. Quero agradecer às pessoas todas aqui de Pombal que mantêm esta união viva, a começar desde logo nos fundadores, no Sr. Lino, no Nardino, todos aqueles que fundaram a associação e que mantêm a associação viva. O meu agradecimento a todos os pombalenses que vos acolhem nas suas casas como se fossem parte das suas famílias. E termino só agradecendo a vossa presença e esperar que passem bons momentos e que tenham boas recordações aqui de Pombal.
2: No final da sessão, a 97 FM falou com o pombalense Bernardino Ferreira, que mora em Biscarrosse e que foi um dos impulsionadores da germinação entre as duas localidades. Bernardino Ferreira começou por explicar em que consistia este intercâmbio.
4: Nós, na Habita Agora, fazemos uma viagem em dois meses. Saímos a quarta-feira, ficamos no caminho, esta vez ficámos em Serruca da Beira, depois visitámos Viseu, a chegar aqui à noite. E também visitámos qualquer coisa de muito importante, foi o Museu de Aristides de Sousa Mendes, que muita gente não conhece, mas eu faço parte dessa federação e do Conselho de Administração, que era bom que as pessoas conhecessem a história desse homem e visitassem esse museu, que está em Cabanas Variado, onde ele viveu e foi onde ele morreu também. Portanto, a nossa delegação está aqui hoje, sabe, saímos em visita com a Associação de Pombal. Hoje à noite temos o almoço oficial com todas as famílias. Amanhã e domingo é livre e já voltamos segunda-feira às 8, não é? É uma visita de 5 dias, já não é muito mau, 5 dias. Sim. Agora eu que sou de Pombal, venho cá muitas vezes. Pelo menos temos aí, pelo menos 10, nos 20 casais, temos pelo menos 10 casais que são novos. E o objetivo da associação é que cada vez haja mais jovens, novos ouvintes, mas que possam ser diferentes, para que não sejam sempre os mesmos.
2: O pombalense explicou também o que faz a Associação de Amizade em Biscarrosse.
4: Nós estamos abertos a tudo. E para já não fazemos só este câmbio. Este é o câmbio que chamamos os adultos ou os oficiais. Depois também fazemos câmbios já há mais de 35 anos com jovens do colégio. Uma semana ou outros dois anos. Um ano cá, um ano lá. E fazemos também encontros diversos. Esporto, e música. Sim. Portanto, sempre somos muito abertos. As nossas ações lá é muito importante para nós, que a nossa associação seja coerente. Fazemos pelo menos 4 ações durante o ano. Começamos com um jantar de família, com os amigos, com um programa de eventos. Depois temos um loto para a associação. Depois temos no Fórum das Associações, onde estamos há 2 dias de exposição com a história de Pombal e Biscarrosse. Depois fazemos, mais tarde, agora vamos fazer em novembro, outro tarde de informação e de fotos e tudo que fazemos, e depois vai haver a Assembleia Geral, portanto fazemos pelo menos 5 atos e encontros com os membros, é muito importante. É importante, muito importante que nós, numa associação, haja uma coerência, uma diversidade e que os membros não se sentam sem nada, quer dizer, sendo-se incorporados na associação. Porque muitos vêm, o que é que se faz? Temos que fazer alguma coisa.
2: Em relação aos incêndios que fustigaram a região francesa, Bernardino Ferreira diz que a reconstrução ainda vai demorar algum tempo.
4: Foi uma qualquer coisa que numa semana, foi porque surgiu 3 dias imensos de fogo imenso, onde arderam à volta de 4 mil hectares. À volta, dizemos, falamos em 200 casas, exatamente 192 casas que arderam, de habitação, e 62 prédios na zona industrial. Eu, por acaso, o meu prédio não ardeu, porque o fogo parou 3 prédios antes do meu, mas tenho uns amigos que estão no caso um bocado delicado, é porque eu faço atualmente uma comissão de ajuda a essas pessoas que estão a consultar a seguros, o que é conhecido. E a Câmara de Viscarosa fez um trabalho extraordinário, fez um recolho de dons. Atualmente temos à volta de, pensemos chegar a 500 mil euros de dons para poder ajudar as famílias que não compensam tudo para as seguros. E eu sou mais ligado, somos dois, no nosso, que faz parte dessa comissão. Essa pessoa pediu-me para fazer parte do que é social, enfim, industriais e empresas, e eu faço mais parte de tudo que é particulares. Portanto, recensamos as pessoas que precisam, vamos começar, desde que eu chego lá, vamos começar a fazer distribuição de todas as pessoas que precisam. Atualmente, foi muito importante é que todas as pessoas desalojadas, havia, portanto, 200 famílias, foram todas realojadas. O problema é que atualmente temos famílias que são realojadas para um tempo limitado e que temos a trabalhar para saber como é que vamos alojar daqui a 6 meses, a um ano. A reconstrução das casas não vão ser feitas no ano.
2: Estão abertas até 31 de outubro as candidaturas à 8ª edição do Prémio Vila Portela História e Património Local, promovido pelo município de Leiria e dirigido a investigadores com trabalhos inéditos sobre o distrito de Leiria e o Conselho de Orém, informou a autarquia em comunicado. O prémio, promovido em parceria com o Centro do Património da Extremadura, a Associação para o Desenvolvimento de Leiria e a Universidade de Leiria Oeste, pretende distinguir estudos que contribuam para o conhecimento, valorização e divulgação da história e do património da região. Segundo a autarquia, podem ser apresentados trabalhos nas áreas do património histórico, natural, artístico, arqueológico, arquitetónico, documental e etnográfico, contribuindo para aprofundar o conhecimento sobre o território e preservar a memória coletiva. E assim chega ao fim este serviço noticioso. Fique bem, tenha uma boa semana.
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1: É bastante comum que as empresas concedam linhas de crédito aos seus clientes na hora de efetuar alguma venda. Porém, é necessário ficar atento àqueles maus pagadores, pois eles podem acabar a prejudicar a saúde financeira do seu negócio. Para isso, faça um cadastro de todos os seus clientes contendo dados estratégicos. Nome completo, telemóvel, e-mail, endereço, etc. Além de informações sobre o comportamento de compra deles, cumprimento de prazos para pagamento, participação no faturamento da empresa, entre outras coisas. É fundamental também que não deixe de cobrar aqueles clientes que estão em débito com a sua empresa.
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1: No coração das montanhas da Bósnia e Herzegovina, encontramos o lago de Blidinje. Dentro do Parque Natural de Blidinje, a região é conhecida pelas paisagens montanhosas e pela natureza preservada. No inverno, a neve transforma completamente a paisagem e a zona é procurada para atividades de inverno. Durante os meses mais quentes, é um destino para quem gosta de caminhadas, natureza e atividades ao ar livre. Blidinje está também na lista indicativa da Unesco, o que significa que é considerado pelo país um local com potencial para futura candidatura à lista do Património Mundial. Mas é importante não confundir esta classificação com o Património Mundial já inscrito.
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1: Nem é tarde, nem é cedo. São
2: 23 e 25.

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3: Olá, sou Nuno Cruz e gostava de ouvir um tema das Vozes da Rádio.

Hoje o flashback destaca Glória Estefan. Nascida Glória Fajardo a 1 de setembro de 1957, em Cuba, Glória Estefan surgiu em Miami como estrela pop internacional, líder de vendas, primeiro com os Miami Sound Machine e depois com as suas próprias baladas. Em 1978, a cantora casou-se com Emilio Estefan, o teclista do

Em 1985, os Miami Sound Machine lançaram o seu primeiro álbum em inglês, Primitive Love, que continha temas como Conga, Bad Boy e Words Get in the Way. Nesta altura, os Miami Sound Machine tornaram-se Gloria Estefan and the Miami Sound Machine, com Emilio como agente. Em 1987, a banda lançou Let It Loose, que incluía os êxitos Rhythm Is Gonna Get You, Can't Stay Away From You, Anything For You e One, Two, Three.

Em março de 1990, a artista sofreu graves ferimentos em resultado de um acidente de viação durante uma digressão. A sua canção de regresso, Coming Out of the Dark, de 1991, chegou ao primeiro lugar. O álbum de dupla platina, Into the Light, também tinha os êxitos Can't Forget You e

0: Gloria Estefan continuou a gravar em espanhol e em inglês durante todos os anos 90.
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2: A aplicação para telemóvel Visionauta já estava disponível desde fevereiro deste ano para dispositivos Android, mas agora os utilizadores do sistema operativo da Apple, o iOS, podem também usar a tecnologia desenvolvida pelo brasileiro engenheiro de software especializado em inteligência artificial, Jonathan Santos, que também é cego. Lançar o Visionauta no iPhone era um pedido constante da comunidade. O sucesso no Android mostrou que existe uma necessidade real e agora ninguém fica de fora por causa do serviço operativo que usa, disse Jonathan Santos. A tecnologia já foi transferida mais de 5 mil vezes no Google Play, serviço onde é possível descarregar a aplicação em dispositivos com o sistema Android. De acordo com a nota, a aplicação funciona como um assistente visual portátil que lê textos em voz alta, reconhece dinheiro, o real, dólar, euro, peso mexicano, iene, dólar canadense e australiano, e reconhece também objetos quando o utilizador aponta a câmara do telemóvel para o local que pretende. A aplicação, que já está agora disponível na App Store, consegue ainda responder a perguntas e descrever objetos. Um dos grandes destaques do Visionauta, presente tanto no iOS quanto no Android, é a conversa em tempo real, um modo em que o usuário conversa por voz, de forma natural e contínua, com a inteligência artificial, que descreve o ambiente e responde a perguntas instantaneamente.
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3: Quanto à temperatura, Pombal registra agora
4: 19 graus.
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vida não pode ser isto. Não pode ser só acordar a odiar o corpo, só a contar o que se come ou medir o que se sente. Não pode ser passar os dias a pedir desculpa por existir, a tentar encaixar, a viver com vergonha de viver. A vida tem que ser mais. Tem que ser o abraço de um amigo, a gargalhada no meio do caos, a música que nos faz esquecer que estávamos tristes. A vida tem que ser aquele instante em que olhas ao espelho e mesmo com tudo pensas: hoje não me vou castigar. Tem que ser aprender a ficar. Ficar no corpo, ficar nos dias maus, ficar em ti. Porque desistir pode parecer fácil, mas viver, viver de verdade, com compaixão, com amor próprio a crescer devagarinho, é a única forma de ganharmos esta guerra. Tu mereces mais do que só sobreviver. A vida é mais do que isto. E tu também.

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1: Começar a semana consigo aí desse lado é o melhor que nos pode acontecer, acredite. Por isso, seja bem-vindo à 97 FM, com os votos de uma fantástica segunda-feira na nossa companhia.

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1: Meia-noite e dois. 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

0: sentido das palavras, um olhar mais positivo sobre a vida. Aquilo que fazemos para ganhar a vida é diferente daquilo que fazemos para ter uma vida. Trabalhamos pelo sustento, porém para ter uma vida com qualidade, devemos amar, nos conectar, servir a um propósito e encontrar um real significado. Na verdade, dinheiro algum será capaz de fazer recuperar o tempo perdido e mal utilizado por nós. Quando o dinheiro vira sinónimo de amor, a vida torna-se uma grande confusão. Ele seduz porque alimenta a ilusão de suprir as falhas e as necessidades emocionais, de estar a salvo de contratempos da vida, de ser possível aumentar de verdade a nossa autoestima e de tentar cobrir um grande vazio afetivo. Sabemos, porém, que nada substitui o afeto. Pense nisto e seja feliz.
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1: No dia 29 de setembro de 1547, nascia o escritor espanhol Miguel Cervantes Saavedra. Foi um romancista, dramaturgo e poeta castelhano. Sua obra-prima, Dom Quixote, é muitas vezes considerada o primeiro romance moderno, um clássico da literatura ocidental. O seu trabalho está entre os mais importantes em toda a literatura e a sua influência sobre a língua castelhana tem sido tão grande que o castelhano é frequentemente chamado de língua de Cervantes. Em 1964, surgiu a personagem de banda desenhada Mafalda, a contestatária criada por Quino no diário argentino Primeira Plana. Esta personagem questionava todos os problemas políticos, de género e até científicos que incomodavam a sua alma infantil e, ao mesmo tempo, refletia o conflito que as pessoas da época enfrentavam, sobretudo com a progressiva mudança dos costumes e a já incipiente introdução da tecnologia no cotidiano. Neste dia, mas em 1981, morria Bernardo Santareno, pseudónimo literário de António Martinho do Rosário. Médico de profissão, formado pela Universidade de Coimbra, revelou-se como autor de teatro apenas depois de publicar 3 livros de poesia, sendo reconhecido como o mais pujante dramaturgo português do século XX. Em 1957 e 58, a bordo dos navios David Melgueiro, Senhora do Mar e do navio Hospital Gilianes, acompanhou as campanhas de pesca do bacalhau como médico. A sua experiência no mar serviria de inspiração para muitas das suas obras, como O Louvre, A Promessa e o volume de narrativas Nos Mares do Fim do Mundo.
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Olá, o meu nome é Patrick Mendes, sou empresário e músico. Escolhi esta música porque me traz à memória diferentes épocas da minha vida. A letra é uma maravilha poética em francês, a mais bela língua no mundo, logo a seguir à língua portuguesa, claro. E a composição é simplesmente divinal. A primeira coisa que me vem à cabeça quando eu ouço são lembranças da juventude, mas não apenas com saudade, mas sim com orgulho do que já passou. Agora, quando eu ouço, sinto vontade de escrever outros capítulos que possam inscrever-se no pódio das minhas memórias e revivê-los no futuro, com alegria, através deste verdadeiro e intemporal hino à música. Numa só palavra, defino esta música como presente, no sentido de oferta, de prenda, de dádiva, que é aquilo que a vida verdadeiramente nos traz. A música da minha vida é La Bohème, de Charles Aznavour.

0: Uma hora. 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